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1: Gelou aí?
2: Sim! Calma, que aqui você não passa frio, não.

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Muitas vezes elas parecem frágeis, mas é nessa hora que a gente vê o tamanho da força delas. Elas podem até ser insuportáveis, mas nunca deixarão de ser o nosso suporte.

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4: 4 e 1. 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
5: 5 e 1.
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6: Bom dia, Castelo.
7: Bom dia. Bom dia. Bom dia. Bom dia.
8: Bom dia, Chiquinho.
7: Bom dia.
8: Chega.
7: Bom dia.
8: Chega.
7: Bom dia.
8: Chega, seu papagaio desgramento.
7: Bom dia.
8: Bom dia.
7: Bom dia.
8: Eita lasqueira.
7: Bom dia.
8: Crê em Deus, pai. Bom dia.
7: Bom dia.
8: O Chiquinho despertou. O galo cantou. Gato miou. Cachorro latiu. E a vaca mugiu. Amanheceu. Manhã gelada. Madrugada fria. Manhã de terça-feira, dia 4 de agosto. Agora são 6:05. 6:05. Tudo certo? Tudo certo, mas nada resolvido. Aqui continua daquele jeito. Mato tá alto pra carpir, tá baixo pra roçar e tá seco pra queimar. Dá licença? Posso entrar? Então destranga a trabela. Dona Quirubina já tá preparando um cafezinho feito no fogão de lenha, passado no coador de pano. Bom dia, Dona Quirubina. Bom dia, Dona Zefa.
9: Bom dia.
8: Bom dia, Dona Nena.
9: Bom dia.
8: Bom dia, Dona Chiquinha Mezedeira.
9: Bom dia.
8: Dia, meu vizinho de cerca.
6: Bom dia, Castelo.
8: levantar, gente. Lavar os olhos. Tomar um café 4F, frio, fraco, formiga no fundo. E vamos pra lida.
1: Acelera.
8: Muito bom dia pra você que tá no sítio, na fazenda, pra você que tá ouvindo a Ventura FM no seu celular do Correio Dedo, no seu radinho de pilha.
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8: Seis e sete. 6:07. Já tá na hora de apartar os bezerros, ordenhar as vaquinhas, cuidar da horta, rachar lenha, jogar milho pras galinhas. Firma na traia e vamos pra lida, porque se o gado morrer, o carrapato passa fome. Dia boiadeiro. Bom dia, boiadeira. Firma no laço e vamos pra cima.
10: Bom dia.
11: Bom dia.
12: Bom dia.
13: Bom dia, Castelo.
8: Segura.
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8: E vamos pegar descendo, porque subindo é contramão.
13: Castelo.
8: Nossa Senhora Aparecida, padroeira do Brasil, em nome da minha nação, te rogo para que cuides de mim, da minha família, dos meus ouvintes e dos meus amigos. Peço que interceda junto a Deus, nosso Pai, que nos atenda em nossas necessidades e se faça presente no lar e no coração de cada um de seus filhos. Não peço riqueza nem fortuna, apenas que não nos falte o necessário para vivermos com dignidade. Amém.

0: agradecendo a Deus por mais um dia. Obrigado, meu Deus, por mais uma empreitada. E sempre com a proteção da nossa mãezinha, Nossa Senhora Aparecida, estamos iniciando os nossos trabalhos ao vivo aqui na Aventura.
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0: Modão sim, modinha nunca.
2: Esse é o lema.
0: Que aqui nós não toma mel, aqui nós mastiga bem.
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0: Moda no peito. Se não, eu deito.
3: Ei, cowboy!

0: Preto Velho. Preto Velho. Pedro Mendes é da estrada. Tunico Tinoco. Tristeza do Jeca.
1: Bom dia.
0: Chega, Chiquinho.
1: Bom dia.
0: Chiquinho já despertou. Papagaio que dá mais trabalho que porco sorte. Já viu isso? Papagaio que dá mais trabalho que porco sorte.

0: esse cachorro é tão inteligente, mas tão inteligente, que só não fala pra não pagar boleto. É de amargar. É só por Deus e o caminhão cheio de anjo. Manda alô pra Larissa, lá de Jaú. Alô, Larissa, bom dia. Toda a equipe do PHD, NT Cana, Agrícola Rio Claro. Agrícola Três Lagoas. Bracel, Luarte, Zina Barra Grande, Zina São José. Muito bom dia pra você que tá na lida. Tá encerrando os trabalhos, trabalhou a noite toda, bom descanso. Pra você que tá começando agora, bom serviço. Toda a equipe da Cozinha Piloto. Você que é motorista de ambulância. Funcionário público, bom dia. Pra você que tá no sítio, na fazenda. Polícia Militar, alô Fowler, forte abraço. Glauco. O Alisson, meu grande amigo Alisson. Capitão Torres, bom dia. Os bombeiros. Corpo de Bombeiros, Defensores Paulista, bom dia. GCM, cuidando da nossa segurança. Os hospitais, Santa Casa. Você que trabalha no resgate, bom dia. Salvando vidas. 6:18. 6:18. Você que é taxista, motorista de aplicativo.
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0: Firma na traia e vamos pra lida, porque se o gado morrer, o carrapato passa fome. Agora você gasta a sua internet comigo. Daniel Jurado tá ouvindo. Alô, Daniel, bom dia. Quem tá ouvindo aqui também? Eita lasqueira. Ah, tá certo. Zé Prandini. Zé Prandini, bom dia, seu Zé. Obrigado pelo carinho da audiência. Mandar um alô pra dona Júlia.
2: Bom dia, Castelo. Bom dia, Bastião. Tamo na audiência aí, Castelo. Toca pra nós, Capial aí, Castelo. Um abraço a todos aí.
0: Forte abraço, parceiro. O Wagner, da Quitanda dos Fortes, muito bom dia. Mais simples que painel de jipe. Forte abraço, meu irmão.
3: Bom dia, Aventura. Bom dia, Castelhano. Zé Ronino de Buribi.
0: Zé Ronino?
3: Eu ouvi a música Ferro a Brasa com Mocoque e Moraci. Crescer pra Irene, pra Fátima, o Júnior da Tapera, o Marizão da Saúde e o Marquinho Pirueiro. Obrigado, Castelo. Castelo, tô ligando no celular da mulher hoje, porque o meu tá menguiçado, então, beleza? Obrigado.
0: Forte abraço. Tchau, obrigado. Enguiçou o telefone, Zé Rodrigo. Alô, Germano, bom dia.
4: Bom dia, Castelo, Castelo. Bora, vamos dar um panão aqui da turminha da Vinhaça até Cocando e Macatuba. O Toninho, o Ribeiro, o Barba, o Matheus, o Ditão, todos os ouvintes. Tchau, obrigado.
0: Tchau, obrigado. Marquinho de Buribi. Alô, Marquinho, bom dia. Já tá iniciando os trabalhos. Forte abraço, meu irmão. César Jordão, bom dia. A Juliana, a Helena, a Mariana, o Vitinho, o Caio Fernandes, Palito, porque é junto dos bons que a gente fica melhor.
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0: Firma na traia, vamos pra lida, porque se o gado morrer, o carrapato passa fora.
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0: Aqui na Aventura, você ouviu João Mulato e Pardinho, Capial, Faca que não corta, o grande mestre, o saudoso Tião Carreiro, Faca que não corta, foi a indicação do Pedrinho, lá de Bariri. Forte abraço, meu irmão. Mandar um alô pro meu grande amigo Cláudio. Alô, Cláudio, bom dia. Cláudio da Polícia Militar. Forte abraço, parceiro. Já tá começando, já tá iniciando os trabalhos. Mandar um alô pra dona Cacilda, sítio Santa Luzia, lá na região de Piratininga. Alô, dona Cacilda, bom dia. O André Pacola, meu vizinho de cerca do lado direito. Lado esquerdo, Zecão da Araucária. O Geraldo Jordão também tá ouvindo. Alô, Geraldo, bom dia. Fernando Santana, da Ventura Pneus. Forte abraço, meu irmão. Tamo junto.
1: Bom dia, Castelo. Aqui é o Reinaldo Oliveira. Já estamos iniciando o trabalho mais uma vez. No pé do eito.
0: No pé do eito.
1: Graças a Deus. Castelo, toca um modão aí pra nós, Relógio Quebrado. Ofereço a minha irmã Rosângela, ao meu cunhado Gerson José Toscano, aos meus companheiros aqui da Cozinha Piloto, meus ajudantes aqui, o Gordo Bola 7 e o Maria Fumaça. Castelo, ofereço também a todos os ouvintes da Aventura e a vocês aí da rádio. Um forte abraço, Castelo. Tamo junto, hein?
0: Tamo
1: Tchau,
0: junto.
1: Tchau, obrigado.
0: Tchau, obrigado. Firma na traia, hein? Vamos pra lida, porque se o gado morrer, o carrapato passa fome. Festa em louvor aos padroeiros Senhor Bom Jesus e São Benedito no distrito de Alfredo Guedes, do dia 5 ao dia 9 de agosto. Tem almoço, viu? Dia 9. Almoço começa às 11:30. Espeto de carne e acompanhamento, porção de batata, porção de frango a passarinho. Leva a faminhagem toda lá. Tradicional leilão a partir das 14 horas no centro da capela capela Senhor Bom Jesus. Festa em louvor ao Senhor Bom Jesus e ao São Benedito no distrito de Alfredo Guedes. Um abraço para todos os organizadores, você que indireta ou indiretamente faz parte dessa festa. Que já é tradicional, né? É tradicional no distrito de Alfredo Guedes. Muito bom dia. Agora são 6:33. Levanta pra lavar os olhos. E não esquece de passar desodorante no sovaco. Firma lá atrás e vamos pra lida.
2: Acelera.
0: 6:34. Eita lá, eu tô adiantando aqui. 6:34.
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0: Essa aqui foi pra orvaiar os olhos já cedo, hein? Casinha Branca, Jean Giovanni, Zé Mulato Cassiano, desabafando, Herói Sem Medalha, Felipe Falcão, Amanheceu, peguei a viola, botei na sacola e fui viajar. Ai, ai, ai. Como diz o meu amigo Tubinho, ai que tonto.
1: Acelera.
0: Muito bom dia pra você que tá levantando agora. Você que tem compromisso às 7, levanta pra lavar os olhos. 6:47 já. 6:47. Mandar um alô. A dona Chiquinha benzedeira. Aniversário da dona Chiquinha hoje. Parabéns, dona Chiquinha. Beijo no seu coração, tudo de bom, viu? Sítio São Luís, lá na região de Avaré, de Manduri. Balão Jura. 6:47. Firma na traia. E vamos pra lida, porque se o gado morrer, o carrapato passa fome. E a vida é dura, mas só pra quem é mole. Gasta a sua internet comigo.
2: Bom dia, Castelo. Aqui é a Rosângela. Ô, Castelo, toca pra nós aí a loira do carro branco. Ofereço pro meu irmão Reinaldo, viu? Que acabou de oferecer pra mim, ofereço pra ele também, viu? Para o meu esposo Gerson. Ofereço pra todos o pessoal lá da Cozinha Piloto, para todo o pessoal ali da Secretaria de Saúde, da Secretaria de Educação onde eu trabalho, pra todos os ouvintes e pra todos vocês aí da rádio, tá bom? Tchau, obrigado.
0: Tchau, obrigado. Agora são 6:48.
3: Bom dia, Castelo, bom dia, Ventura, bom dia, ouvintes. Castelo, toca pra nós um Chico Mineiro. Toca essa madonha aí pra nós ouvir aqui no posto aqui. A hora tá aqui, tá eu, tá o Ginho, tá o Dodô, tá o Luquinho, João Vitor. Manda um abraço pro velho Bastião, pra Maricota, pro Jonas Sampaio, Capitão Torres, pra todos os espíritos de Nações Paulistas aí. É, manda um abraço também lá pro Fernando Silva, Jonathan Soares. Manda um abraço pro pessoal da Eletromax, Agar, Rolomar. Manda um abraço pra minha família de Macatuba, pro Marquinhos de Buribi, Hernando Estopa, e pra vocês aí da Aventura, pros ouvintes, e tamo na lida aqui, Castelo, e firme na traí, bora pra ali, se o galo morrer, o carro pode passar fome, e vamos descendo, vamos pegar descendo e subindo contra a mão, aqui não ferve, aqui não ataca fogo na vá. Então, bom dia a todos, e tchau, obrigado.
0: Tchau, obrigado, forte abraço, Zé Pequeno. Gasta sua internet comigo.
4: Bom dia, Castelo. Bom dia, Ventura. Bom dia, Lençóis Paulista. Bom dia, região. Ô, Castelo, toca pra nós aí, Lio e Léo, Mãe do Carvão. E o velho Bastião deu pialo, não sarou da gripe ainda, velho.
0: Ainda não.
4: Aí, velho, teimoso. Falei pra ele tomar injeção. Mas tem medo, tem medo. Uma ótima terça-feira a todos e tchau, obrigado.
0: Forte abraço. Aí, Bastião, ele continua gripado. Que não apareça e pode passar gripe pra. Eu não posso pegar gripe. Então eu falei pro velho, fique em casa, fique em casa. Falou que tá baqueado, tá baqueado. Mas amanhã ele vem. Décio Bahia, bom dia. Décio Bahia, obrigado pelo carinho da audiência. Forte abraço, parceiro. O Germano de Bauru gravou um áudio.
5: Bom dia, Carlicinho. Tudo bem? Grande abraço, bom dia. Uma boa terça-feira pra você. Que Deus abençoe nosso dia. Germano Bauru.
0: Só errou o nome do locutor, parceiro. Mas tá tudo bem.
6: Bom dia, Castelo. Manda um modão caprichado aí pra nós aí. Goiano e Filho. Ah, uma música boa deles lá que fala das armas que o vendeiro escondeu no balaio. Esqueci o nome da moda agora. E vai aparecer pra todos os seus ouvintes. Vai lá pro Maurão, vai pro Fumaça, vai lá pro meu tio lá no Rio Claro. lá na fazenda Tubona, Rincão da Tubona, rapaziada de lá. É pra todos os seus ouvintes. Forte abraço, bom dia a todos, ótima terça-feira.
0: Forte abraço, Micão. Tchau, obrigado. Simone também tá ouvindo. Alô, Mauri, bom dia, meu amigo. Gasta sua internet comigo.
1: Bom dia, Castelo. É o Cícero da Polibix.
0: Polibix.
1: Só com o modão pra nós por aí. Tá todo mundo aqui, ó. A escuta de vocês por aí. Vamos lá. Vamos à luta.
0: Tchau, obrigado. Forte abraço, parceiro. Firma na traia. E vamos pra lida, porque se o gado morrer, o carrapato passa fome. Agora são 6h52.
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0: Chapecó e Jacozinho, Castigo do Fazendeiro. Só moda boa. Pra arrebentar o peito na cerca do Leme Farpado. Nessa manhã, manhã gostosa. Tá na hora. Manhã gostosa de terça-feira, terça, 4 de agosto. Tá na hora de ordenhar as vaquinhas, meu vizinho, certo? A Rafaela Tobias já tá apartando os bezerros. Já tá atrasada, tá atrasada. Doce como limão e tranquilo igual um furacão. Tão delicada feito com esse de mula. Bom dia, Rafaela. Filho do compadre Tobias. Velho Tobias, bom dia. Velho Tobias é sistemático, mas é meu amigo. Velho Bastião é fedido, mas é meu amigo. Zé da Égua, picareta, mas é meu amigo. É junto dos bons que a gente fica melhor. Agora são 7:01, 7:01.
1: Acelera.
0: Firma na traia e vamos pra lida. Porque se o gado morrer, o carrapato passa fora.

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6: Quem tem limite é município. Coração batendo forte, temido pelas abelhas e admirado pelos brutos. Cristiano Castelhano, o furacão do Centro-Oeste Paulista.
7: Vem comigo.
6: Castelo, segura essa emoção.
7: E vamos pegar descendo porque subindo é contramão.
6: Acelera.
7: Ô, sete arqueiro.
6: Castelo, esse é bruto.
7: Mais bruto que trator CBT sem freio. Porque aqui nós não toma mel, aqui nós mastiga bem.
6: O Castelo é diferente.
7: Aqui não, tatu, aqui é cimentado. Firma no laço e vamos pra cima.
6: Acelera.
7: Bom dia. Dia boiadeiro, dia boiadeira. Terça-feira, 4 de agosto.
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7: Só modão nessa manhã de terça-feira. Modão sim, modinha nunca.
6: Esse é o lema.
7: Porque aqui nós não ferve leite, aqui nós toca fogo na vaca. Sistema é bruto, laço é curto e a pegada é forte.
6: Acelera.
7: Como é que você tá? Tá tudo certo aí? Tudo certo, mas nada resolvido? Aqui continua daquele jeito. Mata alto pra carpita, baixo pra roçar, tá seco pra queimar. Muito bom dia pra você que tá levantando agora, tá se esticando todo. Parece um lagarto verde.
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7: Roda no peito, senão eu deito.

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1: Sete e 14. Toda vez que esse galo canta, a alma do ceboso sai do corpo. Dá um trimilique nele. Eita, lasqueiro, galo polícia. 7:14, canta, galo velho. Canta, Godofredo. Godofredo tá dormindo. Despertou. 7:14.
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0: Chico Mineiro, Modão Camiseira, Sérgio Reis nessa manhã. Manhã de terça-feira. Muito bom dia pra você que tá levantando agora. Você que tem compromisso às 8. Vamos levantar. Levanta. Te amo, pai, Rick Renner. A indicação do meu grande amigo Gabriel, lá da cidade de Agudos. Alô, Agudos, bom dia. Grande mestre, bigode de respeito, hein? Grande mestre, o saudoso Tião Carreiro de Pardinho, golpe de mestre. Rick Renner, te amo, pai. Essa moda é pra orvalhar os olhos. Bom dia, meus filhos. Pega teus trem aí, vamos pra luta. Mais um dia começando. 7:19. Levanta pra lavar os olhos. Mandar um alô pro João Tiago, meu grande amigo João Tiago. Bom dia! Forte abraço! Gasta sua internet comigo!
1: Bom dia, Castelo. Bom dia, Bebastião. Bom dia, Maricota. Bom dia aos ouvintes da Aventura FM. Uma terça-feira abençoada a todos, em nome de Jesus. É o Valdecir do Sítio Caçador Borebi. Tudo certo, hein, Castelo? Aqui continua daquele jeito. Mata alto pra carpir, baixo pra roçar. E tá seco pra queimar.
0: Subindo.
1: Se der, toca pra nós aí. De um lato e douradinho, vivendo no sertão. E firma na praia, vamos pra lida. Que se o galo morrer, capado passar fome. Mas vamos pegar descendo e subindo na contramão. Tchau, obrigado.
0: Tchau, obrigado. Forte abraço, parceiro. Vivendo no sertão, modão, hein? Seu João lá de Boracé, que eu vi a tiradora de elite. Do Duque Dalvan. Aí tá lasqueira no pé da goiabeira. Gasta sua internet comigo.
2: Bom dia, Castelinho. Tudo bem com você? Aqui está tudo bem, graças a Deus. Hein? Bom dia, Maricota. Bom dia, vou baixando ver hoje, não foi? Eita, Lele. Castelinho, quero que você toque pra nós. Milionário Zé Rico. Para oferecer pro meu esposo Helene. Pra minha filha Maria Vitória. Pra mim. Pra todos que estão escutando aqui das Nações. Hein? Pra você e pra toda a sua família, Castelinho. E pra Neuza, que mora no centro da cidade, Balúrio, que mora em Ariope, e Canito, no Monte Azul. Tchau, Castelinho, fica com Deus, tenha um bom dia. Obrigada, viu?
0: Eu que agradeço. Tchau, obrigado. Acelera. Dona Cícera. Firma na traia. E vamos pra lida, porque se o gado morrer, o carrapato passa fome.
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0: A moda da Mula Preta. Mula Preta. Lançamento. Você ouviu primeiro aqui na Aventura. Essa moda é novinha.
1: Ai, ai, ai.
0: Essa o Bastião não tinha nascido ainda. Quando lançaram essa música, Raul Torres e Florencio, Moda da Mula Preta. Porque aqui você ouve
1: as melhores do passado.
0: Lourenço Orival. O telefone chora. Agora são 7:30. 7:30. Você que tem compromisso às 8, vamos levanta. Vamos levantar. Levanta, gente. Levanta aí, meu vizinho de cerca. Ô, boiadeiro. Já são 7:31, já tá na hora de apartar os bezerros, ordenhar as vaquinhas, cuidar da horta, rachar lenha, jogar milho pras galinhas, tratar dos porquinhos. Tratar das criação. Parece que eu ouvi a voz da Maricota. Acho que eu tô ficando louco, ficando doido. 7:31. Maricota tá de castigo, aí Bastião tá gripado. Eita lasqueira no pé da goiabeira. 7:31. Firma na traia. E vamos pra lida. Porque se o gado morrer, o carrapato passa fome. Vai dar um alô pro Servilho Almeida. Forte abraço, parceiro. Dorival, o Puli, alô Puli, seu fofoqueiro. Vou dar um alô aqui também. O velho Tobias, sistemático, já tá na lida.
1: Acelera.
0: Meu irmão Luciano, alô Luciano, bom dia. A Elisa, minha cunhada, vou dar um alô pro Alê, meu sobrinho, lá da Agrícola 3 de Agosto. O Ricardo da Bracel, bom dia. A Bruna, na Secretaria do Meio Ambiente.
1: Acelera.
0: Alô pra Júlia, lá da cidade de Pederneiras. Alô, Pederneiras, bom dia. Firma na traia.
1: Acelera.
0: E vamos pra lida. Vamos, pega.
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0: Abraça-me.
1: Mococa em Paraíso. Mococa em Paraíso. Ferro Abraça. João Mulato e Douradinho. João Mulato e Douradinho vivendo no sertão. Atiradora de elite do Duque Dalvan. 7h45. Canta, Godofredo. Você que tem compromisso às 8, levanta pra lavar os olhos, não vai perder hora. Perde hora, perde o emprego. Perde o emprego, começa a beber. Aí perde tudo, começa a morar na rua. Tudo porque você perdeu hora. Eita lasqueira. Será que os tiozinhos chegam e falam: tem um real? Um real? Pede logo 10, 20. E aí as crianças? E as crianças imitando os animaizinhos? Vamos ver as crianças agora.
2: Mãe, o clico. Miau. Mô. Pipi, pipi, pipi.
1: Minha nossa. Chega, chega, chega, tá bom. As netinhas do Bastião. Os netinhos. 7h46 agora. 7h46. Firma na trai, vamos pra lida.
3: Acelera.
1: Porque se o dado morrer, carrapato passa fome.
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0: A loira do carro branco. Daniel. Nestor, Nestorzinho. Relógio quebrado. Minha vizinha de cerca, Vanessa Nogueira. Bom dia. Manda um alô pro Hilário. Lá do Varejão. Forte abraço, parceiro. A Maria Lívia, da cidade de Jaú. Alô, Borebi, tinha um grava. Forte abraço, meu irmão.
1: Cristiano Castelhano, o furacão do Centro-Oeste Paulista.
0: Estamos encerrando os nossos trabalhos.
1: Acelera.
0: Segura.
1: Castelo, segura essa emoção.
0: E vamos pegar descendo, porque subindo é contramão.
1: Acelera.
0: Uma ótima manhã de terça-feira pra você. Fica com Deus.
1: Música, oh, Castelo.
0: E tchau, obrigado.
2: Música, divina música, que me envolve neste momento. Através desta mensagem, meu eterno.

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5: 87, sua terça tá começando e o manhã começa junto com ela. Bem-vindos aos 90.1.
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5: Beijo, abraço forte pra você que tá com a gente na Ventura. Hoje é terça, 4 de agosto de 2026. Tem Matheus e Cauã abrindo a edição de hoje. Só confere, aumenta o som. Um ótimo dia, são 8:08 no horário de Brasília.
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0: E aí a gente voltou um pouquinho no tempo pra curtir, pra matar a saudade com Simone Simaria, meu violão e o nosso cachorro. Bacana demais, hein, esse som. Simone Simaria, você curtiu ainda Gian Giovanni e Bruno Marrone, abrimos com Matheus e Cauã. Uma aventura de hoje, dessa terça-feira, 4 de agosto de 2026, já tá no ar, já tá para você, para a cidade toda, para a região também, que vai ter aventura como point, parada obrigatória, para ter um dia legal, uma terça bacana, gostosa. Já começa o dia com muita música boa. Ao longo do dia também você tem informações que são sempre valiosas, importantes para você passar o dia informado, através do nosso departamento de jornalismo. Você tem promoções. As melhores estão aqui nos 90.1, estão na Aventura FM, são as mais badaladas, e que o seu dia a dia fica muito mais gostoso, saboroso com as promoções da Aventura FM, muito mais divertidos também, né? 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Já bateu um papo com o Marcião, estamos ao vivo por aqui, a gente vai interagindo nessa terça e mais essa manhã. Que bom que você está em sintonia, curtindo uma aventura, uma terça bem legal, bem gostosa, bem prazerosa, leve, proveitosa para você aí, viu? Claro, e abençoada também, né? Sem dúvida. Mas manda recado pelo zap 3264. Já tô te esperando por aqui, tem presente e promoção. Você pede músicas, faz Aventura FM junto com a gente mais esse dia. A gente conta com a sua colaboração, que diga-se de passagem, é muito especial. Aliás, é a mais especial. São 8h19, bora curtir. O Bom Astral vai começar o horóscopo dessa manhã. Eu já trago o primeiro bloco. Você vai curtir aí, tá? E a gente volta depois com muito mais músicas nessa super terça, 4 de agosto. São 8h19 no horário de Brasília.
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0: atividade física e mental. O número é o 42 e a cor é o azul.
1: Touro, tudo indica que você terá várias coisas para cuidar no ambiente doméstico, mas saberá administrar bem o seu tempo e deve render bastante no lado profissional. É o momento certo para tirar proveito da experiência e do conhecimento que acumula. Número 11, cor prata.
0: Agora com você, Gêmeos, atenção. A comunicação é o seu ponto

0: suas ambições profissionais e financeiras. Seus talentos estarão a serviço do seu sucesso e a chefia pode premiar o seu desempenho. Número 14, cor rosa.
1: E daqui a pouco a gente volta com mais previsões para o seu horóscopo aqui no Bom Astral. Para quem é leão, virgem, libra e escorpião.
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9: Aventura 8:24, horário de Brasília. Que bom que você tá aí. Bora curtir muita música. No manhã, mais perto de você. Hora de um pagodinho nessa terça, se atualiza aí. É 4 de agosto de 2026. Anima aí, bom café. Presentão, tem jeito, moleque, menos é mais. No manhã.

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1: Mais previsões para hoje, né, Kel?
2: É isso aí, Cido, mais previsões e chegou a vez de Leão, a sua vez.
1: Opa, manda coisa boa aí pra gente.
2: Leãozinho, novidades estimulantes devem pintar e isso só deve elevar a sua energia física e mental.
1: Opa.
2: Tá pronto pra correr uma maratona hoje, né, Cido?
1: Aí já é demais, né?

0: é o 58 e a cor é o preto.
1: Virgem, seus instintos estarão apurados. Ligue o radar para identificar e aproveitar as boas oportunidades que devem surgir. Negociações e investimentos estão favorecidos, mas mantenha tudo em sigilo por enquanto. Número 24.

0: seus aliados. Tudo indica que você vai angariar apoios importantes para realizar os seus objetivos. Número 44, cor marrom.
1: E chegou sua vez, Escorpião. O dia começa repleto de estímulos e dos setores mais beneficiados pelos astros será sua vida profissional. Sua força de trabalho estará a milhão e tudo indica que vai dar show no serviço. Explore sua confiança, determinação e ousadia. Número 14, cor bege.
0: E daqui a pouco a gente volta, viu, com mais previsões pro seu horóscopo aqui no Bom Astral. As últimas do dia, pra quem é Sagitário, Capricórnio, Aquário e Peixes.
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0: muita música legal pra você na sua terça. Começa assim, ó. Você cantando junto, de bem com a vida, e mais uma manhã, nosso Manhã Aventura dessa terça, 4 de agosto de 2026. Israel e Rodolfo Edson Hudson, Casa Mobiliada de 2018. Sabalata boa, legal, que você curtiu. Curtimos juntos em 90.1. Antes tivemos Nath Roots e Melim, TV Eduardo Costa, e lá atrás teve Maiara e Maraíza. 14 para as 9 da manhã. Galera já sintonizando, mandando mensagem, tomando café, café gostoso dessa terça-feira. Tá boa? Como é que tá a previsão do tempo aí? Que tempo doido, né, gente? Que tempo maluco, instável demais. A hora que a gente imagina e pensa que vai começar a esquentar gradativamente, já volta a fazer frio. Hoje eu percebi que a galera já teve que recorrer a um casaco aí, ó. Pelo menos aqui eu tô vendo aí na rua, aqui na rádio, o pessoal teve que recorrer um casaco, até eu pegar uma blusa. Que tempo estranho esse, né? Oscila demais. Isso que a gente brinca aqui no interior, não há corpo que aguente, né? Essa instabilidade climática, temperatura sobe e desce. É incrível. São 8h47. Tem neblina na região aí, tem neblina forte, cuidado aí. A máxima hoje não passa de 28. Aí eu falei que ia cair. A mínima 17 nesse momento. É isso mesmo? 23 agora. Nesse momento, 23 graus? Eu acho que não, hein? Acho que não. Vou ter que atualizar isso aqui. Eu tô achando que tá um pouco menos. Sei lá, na casa dos 19, 23 graus. Não acredito, não. São 8h47. 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O aplicativo aqui meteorológico tá errando, hein? Mas a Ventura não erra. 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Mensagem no zap pra concorrer. Tem as últimas do Bom Astral. Eu voto já. Faltam 12 pras 9 no horário de Brasília.
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0: e rechear a conta bancária. Novas oportunidades estão previstas e os caminhos se abrem para você começar algo que pode trazer muita realização. Número 44, cor branco.
1: Capricórnio, hoje você pode se deparar com boas chances de faturar. O período também será bem produtivo no serviço e quem tem experiência na função que exerce deve sair na frente. Trabalhe em home office, temporário ou bico pode ser uma boa alternativa para quem procura um emprego. Número 53, cor violeta.
0: Agora você, Aquário? Olha, Aquário, você saberá convencer os outros, pode receber notícias incríveis e também a sinal de surpresas deliciosas com gente que encontra sempre. A sua comunicação, a sua agilidade e a sua inteligência estarão tinindo e serão os segredinhos para você se destacar no serviço. Seu número hoje é o 14 e a cor azul.
1: E chegou sua vez, hein, peixe? Está preparada?
0: Bora.
1: O dia começa com indicações de muito trabalho.
0: Ixi.
1: Seu jeito deve ficar mais determinado, batalhador e confiante, o que pode contribuir bastante para o seu sucesso.
0: Ai,
1: já é um sucesso, né, menininha?
0: Então tá bom.
1: Então, hoje a sorte vai sorrir pra

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5: Ventura 8 para as 9, na sua terça, de músicas e de presentes. 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

É o Péricles e o seu Jorge. Boca Louca. São 9:02, horário de Brasília, na sua terça, 4 de agosto de 2026, fechando a primeira parte do manhã. Não esquece, tem o X Ventura, não vai esquecer de deixar recado no zap para concorrer. 3264-9090, eu volto já 9:02.

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1: Oi, turma, no ar mais um Conta Tudo. Que delícia ter você com a gente aí. Oi, Kel, tudo bem com você?
2: Fala, Cido, tudo ótimo. Melhor agora, chegando aqui, ó, com a língua afiada, fofocando, tricotando daquele jeitinho gostoso.
1: Você não vê a hora, né?
2: Ai, não vê.
1: Não vê a hora de contar, né?
2: Eu fico contando os dias, os segundos, os minutos.
1: Então conta pra gente a primeira do dia.
2: Eita, minha gente, tá preparado, Cido, pras fofocas boas?
1: Ah, mas eu tô mais que curioso e preparado.
2: Olha só a nova solteira do pedaço. É um relacionamento que nem chegou a ser assumido, mas já acabou.
1: Peraí, entendi.
2: Pois é, acontece que a apresentadora Lívia Andrade e o lutador do UFC Alex Poatan, eles decidiram encerrar a aproximação que vinha alimentando rumores de um possível romance.
1: Mas olha, analisando, ela é muito cascuda, essa menina.
2: Pois é.
1: Ainda vai se relacionar com o lutador, briga toda hora, viu?
2: Então, não sei. Eu sei que parece que a distância entre o Brasil e os Estados Unidos, porque ele é campeão de MMA, ele mora nos Estados Unidos, etc. Ela mora no Brasil. E além da agenda incompatível, foi uma decisão.

0: uns eventos até nos Estados Unidos. Oh. Essa distância aí, acho que não deu nem pra assumir o romance e já acabou.
1: Eu penso pra mim que era briga. Porque ela é briguenta, essa menina, né?
0: Ela é, né?
1: Ela é muito bonita, tudo, mas ela é briguenta. É, mas então, olha, namoro à distância, eu só conheço um que deu certo. Da minha irmã.
0: É mesmo?
1: Ela namora.

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0: É o som do Marcos e Belotti, sonho de todo casal. Aqui no Manhã, ao vivo para você e com você até as 10. Essa super terça, dia 4 de agosto de 2026. Aquela hora eu tava dando uma olhada no aplicativo sobre previsão do tempo, sobre a temperatura de momento para passar para vocês. Deixa eu atualizar aqui. Eu não tô acreditando nisso aqui. 25 graus é a temperatura agora. Mas então o que é que tá acontecendo? Que eu tô com frio assim. Que o ar-condicionado aqui no estúdio tá desligado. E eu tô com frio. Já era pra tá quente aqui, era pra eu tá, sei lá, transpirando aqui, abrir a porta ali, sei lá. E aqui tá apontando 25 graus agora. Eu vou ter que reiniciar o meu smartphone para poder restabelecer aqui, né, o sistema do aplicativo aqui. Mas se for isso aí mesmo, é 25 graus mesmo? Será que tá por aí? Se alguém puder confirmar isso aí. Que coisa, 25 graus agora? 9:31 não é para estar isso aí, no máximo 20. No máximo. Estranho. 9:31, daqui a pouquinho tem mais músicas no Manhã Ventura, daqui a pouco tem sorteio também, tem X Ventura para você, a promoção oficial que bomba o dia todo hoje, tem lanche gostoso pra galera, manda recado para concorrer 3264-9090. Tô te esperando por aqui, daqui a pouquinho tem Zezé de Camargo, você tá afim de curtir? Zezé de Camargo, sozinho, ele vai cantar daqui a pouquinho aqui no Manhã. Então pronto, continue com a gente no Manhã Ventura, dessa terça, 4 de agosto de 2026. São 9:31.
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0: vai verdade, sentir, né? Assim, uma repulsa imensa. Bom, já a Adriana vai descobrir que a Bruna acredita que ela e o Pedro são amantes.
1: Ah.
0: Bem que ela, a Adriana queria, mas não, né, não vai tá dando. É. Olha, a Liris vai pedir ajuda pro Ulisses pra sair do cassino e o Otoniel vai pensar na Francesca. Eu ainda não sei por que enfiaram uma alma penada no meio da novela, mas tá bom. Olha, a Nancy vai pedir...
1: Maldade.
0: Pois é, a Nancy vai pedir pra Adriana pra examinar o Joel e a Liris vai contar a Ulisses que está em liberdade condicional. É, gente. Já a Elisa vai aceitar o convite de Enéas e a Ingrid vai demitir o Ulisses, que reage enfrentando a sobrinha. O Joel vai convidar a Adriana pra jantar. Ele tá interessado. E a Bia e o César vão fazer as pazes. Já o Rafael vai pedir a Brigitte pra parar de investir no César, gente. Ele é um homem casado. E o Otoniel vai se preocupar com a ausência da Elisa. Ela vai dar uma desaparecida ali. Bom, o Pedro vai se desesperar ao encontrar a Bruna desacordada na cama. Acho que a Bruna tá com alguma doença, né? Um negócio assim que ela tá passando mal demais ultimamente.
1: É, ela tá deixando isso no ar, né?
0: Tá, é, gente.
1: Será que... O que será? Será que ele vai ficar viúvo?
0: E a Adriana aí na pista.
1: Vai ser uma terça-feira tranquila,
0: né? Vai, tranquilo.
1: É.
0: Muito bom.
1: Beleza.
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Ventura 9:36, horário de Brasília. O Manhã vai continuar. 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Já já tem sorteio pra você, valendo X Ventura, um lanchão, que tal? Que tal esse lanche pra você no final do dia? São vários, são inúmeros lanches ao longo dessa terça-feira que você está começando, é o início, são os primeiros momentos desse dia, você já está batalhando por ele aí, você está correndo atrás, cabeça erguida, sempre firme e forte, sempre avante, sem olhar para trás. Lá de trás, o passado, a gente só traz coisas boas, momentos bons, prazerosos, pessoas que foram importantes, tá tudo guardado num cantinho no coração bem especial. Mas agora é olhar para frente, sempre avante, é pra gente construir um futuro bacana aí pros nossos filhos, família. É assim, são 9:37. Deixa eu ver aqui o... Tava errado mesmo então, né? A temperatura aqui do meu aplicativo. O que é que eu tenho que fazer para atualizar isso aqui, será? Ei, Elaine, a Elaine tá mandando aqui a temperatura dela, ela mandou agora aqui, printou, 21 graus, essa é a temperatura. Então essa é a temperatura, 25 graus, eu tô achando muito para esse momento, 9:37, né? Para essa hora do dia. 25 vai estar lá depois do almoço, sei lá, 1 da tarde, 1:30. Essa é a temperatura mais correta nesse momento, enviada pela grande amiga Elaine, 21 graus no Celsius nessa manhã, de terça-feira, 4 de agosto de 2026. Eu vou ver o que está acontecendo com esse aplicativo aqui, desinstalar, instalar de novo, então, que ele tá doidão. Daqui a pouco ele vai estar prevendo, sei lá, terremoto aqui. Teve terremoto esses dias aí, na Venezuela, no Japão também, terremoto, uma escala considerável no Japão, em vários pontos aí. Daqui a pouco ele tá apontando aqui terremoto no Brasil, que coisa, brinca não. São 9:38, vai pintar sorteio do primeiro X Ventura, boa sorte para quem mandou mensagem pelo 3264-9090. Mas valendo durante todo dia, viu? Daqui a pouco tem o Adriano, todo mundo aí o dia todo tem X Ventura e muitos outros presentes para você. Eu trago Zezé de Camargo cantando. Irmão da Lua, amigo das estrelas, são 9:38, na sua terça musical, no nosso Manhã Ventura.

0: É um som de Lauana Prado e Dilcinho no Manhã. Injusto demais. Faltam 15 para as 10. Ótima terça-feira. Todo mundo com a gente na Aventura FM, curtindo a sequência musical do Manhã. Daqui a pouco tem mais. Depois do intervalo, a gente continua. Faltam 15 para as 10. Confere para não perder a hora.
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0: boa pra você, bora? Eita, olha só, a jornalista Fernanda Gentil tá de casa nova na televisão, gente. Olha, ela brilhou aí na cobertura da Copa do Mundo pela Cazé TV, né? É, quando foi anunciada agora pra ser contratada na TV Connect USA.
1: Pois é. Que chique, hein?
0: Nessa emissora, que é voltada à comunidade brasileira nos Estados Unidos, a Fernanda vai ter uma participação fixa no programa Breaking Fast e também vai apresentar um quadro chamado Momento Gentil, um tema sobre o cotidiano, comportamento e

0: carisma dela, né?
1: Não, e o quadro vai ser muito legal pelo que eu tô vendo aqui.
0: Pois é, exato. E além da contratação estratégica da Fernanda Gentil, eles também reforçaram o elenco com nomes como Amaury Júnior e Márcia Sensitiva.
1: Olha só que legal, hein?
0: É,
1: tô curioso no projeto, hein?
0: Também tô curiosa.
1: Beleza. Vamos passar a
0: regra. Quando você for pra sua casa nos Estados Unidos, Cido, já dá pra você assistir.
1: Mas você é cheia de passar spoiler aqui, né? já ia fazer surpresa de lá.
0: Ah, não, desculpa.
1: É, ela mandou um áudio pra cá, falou, pessoal, estou aqui na minha casa nos Estados Unidos. Tá bom, tá feliz? Estragou a surpresa?
0: Tô ótimo.
1: Parabéns pra você. Vambora, então.
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1: 11 para as 10, tem Jatson e Victor e Léo cantando mais perto de você no nosso manhã.

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1: Jorge Henrique Rodrigo? É Murilinho Fubá. O que é que você tem nessa boca vermelha?

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1: Olá, muito bom dia, terça-feira, 4 de agosto, e vamos com informações. Lençóis Paulista recepcionou representantes de 9 cidades da região no último domingo, dia 2, durante a etapa local do Circuito Regional de Caminhada para o Idoso. Mais de 100 pessoas se reuniram.

0: no Centro de Convivência do Idoso, deputado Ricardo Izar, e onde percorreram cerca de 3 quilômetros pela região. Antes, acompanharam a apresentação do músico Emílio Campagnoli Neto e fizeram aquecimento com o mestre charuto do projeto de capoterapia. Em Lençóis, o evento é organizado pelo Conselho Municipal dos Direitos da Pessoa Idosa em parceria com a Secretaria de Assistência Social. O secretário de Assistência na Iguais representou o prefeito André Pacola Sasso. Participaram representantes das cidades de Reginópolis, Galha, Cabralha Paulista, Duartina, São Pedro do Turvo, Iaras, Paulistânia, Pernão e também Ubirajara. Equipes da GCM, Polícia Militar, Departamento de Trânsito, Veículo de Apoio, Ambulância e ciclistas acompanharam a caminhada.
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0: Vai lá. Pediu, tocou, vai começar daqui a pouquinho. Olivia Dean abrindo Man I Need.

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0: apartamento onde mora em São Paulo e mostrou detalhes da decoração e da rotina em um novo vídeo nas redes sociais. Durante o tour, a apresentadora revelou que da janela da sala é possível ver o triplex que pertenceu a ela e que foi vendido pro Neymar no fim de 2025. Luciana também exibiu objetos com valor afetivo, como as muletas que usou após o acidente de esqui em 2023, além de homenagens aos filhos, quadros, peças de arte e uma parede com celulares que utilizou ao longo da vida. Segundo a apresentadora, a casa foi construída a partir de histórias e lembranças pessoais, priorizando o conforto e a convivência com amigos e familiares.
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0: comigo também, Olivia Jean.
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0: Israel e Rodolfo.
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0: Ana Carolina fechando mais uma sequência, vai, 10:30, a gente tá indo. Já, já voltamos.
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1: Agora 10h37, passando por aqui também, Israel Rodolfo, Ana Carolina, Patrícia e Manuela.
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1: De volta, o atendimento do WhatsApp, as primeiras participações de hoje no estúdio 901, já já o pediu, tocou, põe no sorteio, quem pede? Alô, bom dia, aquele abraço pra você, João Batista. Oi, Mari, pessoal da Maribos, curtindo a programação, Valéria, Maraísa, Maiara e Maraísa. Abraço especial pra vocês aí, viu? Valéria, bom dia, quero participar do sorteio, tá dizendo aqui, obrigado pela atenção, valeu você, obrigado você. Dora também tá ligada na programação, né, Dora? Bom dia, Adriano, hoje eu quero ganhar esse lanche, abraço a todos aí. O Valmir Melo falando comigo, bom dia, ótima terça-feira pra Maria Moreira também, né, Maria? Bom dia, estamos na audiência, abraço, Marcos, aquele abraço pra você, ótima quarta. Mais uma jornada contigo, bom dia, amigo Adriano, tudo bom? Tudo, se puder tocar aí, seja isso pra nós e ofereço pra todos que querem participar, que querem participar do sorteio. Abraço, deixa eu ver quem mandou essa mensagem, o Cleiton, né, Cleiton? Tudo de bom pra você, viu? Deixa eu chamar a Ângela aqui.
3: Bom dia, Adriano, tudo bem? Pessoal, da terça-feira pra todo mundo. Adriano, gostaria de ouvir a música Igrejinha Azul, ofereço pra todos e especialmente pra uma amiga minha, Norma, tá? Tá sempre ligadinha aí na aventura, tá bom? Põe no sorteio, tá? Um abraço.
1: Valeu, Ângela. Mauri Ponsoni, bom dia. Obrigado pela audiência. Alô, Cícera.
4: Adriano, está me ouvindo? Bom dia. Deus abençoa, viu? Quero que você toque uma dobi bonita para nós. Amado Batista, feste no AP. Para participar, Dona Socorro, que trabalha na Trigal, na padaria Trigal. A todos que trabalham com ela, para você, para toda a sua família, para mim, meu esposo Helene, para mim, filha Maria Vitória, enfim, para todos que estão nessa área maravilhosa. Tchau, Adriano, fico com Deus, um bom dia, viu?
1: Para você também, obrigado. Alô, bom dia, Maria Elisabadeço, tudo bem? Uma ótima terça-feira para você também. Quem tá falando agora? Olá, bom dia.
5: Bom dia, Adriano. É a Norma. A Norma. Oi. Quer oferecer uma música de do amado Batista. Foi a Seca.
1: Oi, Norma.
5: Quer oferecer pra Ângela, minha amiga. Adriano, põe no sorteio, Adriano.
1: Falou, Ângela. Norma, um grande abraço, já tá no sorteio, viu? A Aurides também tá ligada na programação, bom dia, Secap, tudo de bom pra vocês aí, bom dia, Adriano Cavalo do Primavera, toca música aí pra nós, vai pra todos os ouvintes da aventura e pra você também, obrigado, Cavalo, pra você também, um grande abraço, viu? De Marcos Blanco, tudo de bom aí. Quem mais tá falando? Oi, Adriano, quero participar do sorteio, sou a Laís. Oi, Laís, bom dia.
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1: Bom dia. Gisele e Cristina também curtindo a programação, né, Gisele? Bom dia, obrigado pela audiência da Gisele, também 20 para as 11. Gustavo Lima, retrovisor. Bem-vindo, Marília Mendonça, na sequência, tudo vai ficar bem.

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1: Olá, muito bom dia. A Prefeitura de Lençóis Paulista, por meio da Secretaria Municipal de Saúde, iniciou a programação do Agosto Dourado. Campanha dedicada à conscientização, ao incentivo e à orientação sobre o aleitamento materno. A primeira atividade foi realizada na quinta-feira, dia 30 de julho, na Estratégia Saúde da Família Victório Bozzo, no distrito de Alfredo Guedes. O encontro reuniu gestantes e mães de crianças acompanhadas pela puericultura da unidade. A palestra foi conduzida pelo fisioterapeuta. A palestra foi conduzida pela fisioterapeuta Carolina Pacola, especialista em amamentação. Durante a atividade, a profissional apresentou informações sobre a importância do aleitamento materno, abordou mitos e verdades relacionadas à amamentação e esclareceu dúvidas dos participantes. O encontro também proporcionou um momento de acolhimento e troca de experiências entre gestantes, mães e profissionais da saúde. Ao final da atividade, foi oferecido um café da tarde às participantes.
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0: Ô Raio, bom dia. Começamos com a voz dele aqui no Pediu Tocou oficialmente. Bom dia, Adriano, meu amigo. Bom dia. Quem é que tá me chamando aqui? Alô, bom dia, Alessandro. Aquele abraço.
4: Bom dia, Adriano, tudo bem? Adriano, aqui é o Paulo que tá falando. Coloca uma música pra mim aí. Qualquer uma delas que tá na programação, coloca meu nome no sorteio. Abraço, tudo bom.
0: Me pediram Roberta Miranda, vou tocar Perigosa e Linda. Um abraço para todos os ouvintes. Quem pediu essa música foi a Joyce Brito, né, Joyce? Oi, Iracema, bom dia mais uma vez para você. Abração aí, ótima terça. Queria ouvir Davi Danilo, a música Eu Não Sou Terapia. Isso. É, para todos que estão ouvindo, coloca no sorteio. Quem pediu isso aí foi a Magda Custódia, essa música. Obrigado, Magda. Bom dia, Adriano. Paulo aqui de Jaú, toca uma do Munhões Mariano. A Bela e a Fera, um ótimo dia para todos que estão ouvindo a programação. Abração especial para falar em Jaú, estive lá ontem. Um abraço especial pro Luiz, para toda a galera, o Mike, tudo de bom para vocês aí, viu? Obrigado pela audiência sempre aí, o pessoal que nos conheceu, a gente conheceu também. O Mike tem a filha aqui que reside em Lençóis, né? Ou melhor dizendo, Luiz. Abraço, Luiz. Residiu muito tempo aqui em Lençóis, trabalhou aqui, mas é jaúense, tá lá. A filha é de Jaú também, mas está morando em Lençóis. Abração especial lá para Center Moto, Suzuki, né? O pessoal da Suzuki. 11:10, vamos em frente.
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0: tá curtindo a programação, Zé Rodrigues. Tá querendo uma música da Mayara e Maraíza? Já já eu toco pra você, viu? Bom dia! Quem quer participar do sorteio comigo aqui também, é ouvinte, Regiane. Oi, Regiane, bom dia. Vamos juntos.
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0: Yasmin Santos cantando Intuição. 11:45, Gustavo Lima, Bala Lojada e João Bosco, Vinícius, o Guilherme, Ancorado, Henrique Juliano, Passou com o Amor dos Outros, Titãs, É Preciso Saber Viver, Danilo e Davi cantou pro ouvinte aí, Eu Não Sou Terapia. Só música boa aí na programação, no pediu, tocou, hein, gente? Bom dia, já já eu volto atendendo você, Neuza. Bom dia, Maria Madalena também, volta na próxima sequência sendo atendida aí também, juntinho com a gente. 15 pro meio-dia.
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1: Vini Júnior compartilhou com os seguidores um álbum de fotos das férias antes de retornar a Madrid para a nova temporada de jogos de futebol. Entre os registros, uma imagem ao lado de Virgínia Fonseca chamou a atenção dos internautas e reforçou os rumores sobre a relação dos dois. Na legenda da publicação, o atacante agradeceu pelos momentos vividos durante o período de descanso. Ele escreveu: "Família, amigos e férias, obrigado por tudo." A publicação rapidamente repercutiu nas redes sociais e recebeu milhões de curtidas e comentários dos fãs.
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0: Online, Manaíza, cantando Medo Bobo. 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
6: Obrigada, Ventura. Muito obrigada. E agradecer o lanche que eu ganhei hoje da X-Burger. Muito obrigada mesmo, tá? Tudo de bom pra vocês. Aqui é a Laís. Tudo de bom. Obrigada, valeu.
0: Laís, só tô aguardando você escrever o nome completinho aqui, beleza? A gente precisa do nome completo seu aqui, mas você faturou o X Ventura lá do Roger Burger, saiu pro seu zap 7012, final dele. Obrigado pela participação!
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8: Oi, Adriano, bom dia. Tem como eu participar do sorteio ainda? Toca uma música aí bem legal aí, vou mandar pra todos que tá ouvindo, tá bom? Beijo grande, uma ótima semana. Tchau, tchau.
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8: Olá, bom dia, meu querido amigo Adriano, tudo bem? Adriano, toca a música pra mim da Marília Mendonça, se der. Ou de Paulo e Paulinho, as estrelinhas. Tá bom, querido? Fica com Deus. Tchau, tchau.
0: Esta foi a Maria Madalena, antes dela foi a Neuza. Neuza, saiu bem siminha aqui na programação da Ventura, viu? Mas você tá concorrendo, continue mandando a sua mensagem sempre. Bom dia, toca Marília Mendonça, me coloca no sorteio. Vai na vibe aqui da Maria Madalena Márcio Oliveira mandou. Adnilson Biasi.
10: Bom dia, Ventura, Adnilson Biasi, curtindo a programação e participar do sorteio do lanche.
0: Ô Laís Rosa, ela escreveu o nome completo, agora sim, Laís Rosa, obrigado pela participação, agora vem
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0: Estrelinha, Marília Mendonça, fechando praticamente quase os pedidos aqui da programação. Vamos lá, um flashback aqui pro pessoal que gosta também de música do passado, né? Atendo aqui o Natanael Maximiano, que quer ouvir e participar do sorteio, uma música da Elis Just. Vou tocar pra você depois do meio-dia. Se liga aí, faltam dois pro meio-dia, menos até, pode ser qualquer uma delas. Vou tocar. Um abraço, Deus abençoe você também grandemente, sua vida, viu? Um abraço. Quem mais participa com a gente? Amanda mandou aqui mensagem, Amanda.
1: Bom dia, Adriana, bom dia, pessoal da Aventura, aqui é Amanda, falo do Centro de Lençóis. Coloque meu nome aí no seu...

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2: Muito boa tarde. Na sequência, nós vamos agora com as informações do esporte. E a gente começa falando de Copa do Brasil. Nesta segunda-feira, o Atlético Paranaense venceu Vitória por 2-0 na Arena da Baixada em Curitiba pelo jogo de ida das oitavas de final da Copa do Brasil e largou em vantagem para uma vaga nas quartas de final da competição nacional. Com o resultado, o Atlético Paranaense chega para o jogo de volta podendo perder por até um gol de diferença, que ainda assim avança e se classifica. Por sua vez, o Vitória precisa reverter a situação dentro de casa e vencer por 3 ou mais gols para avançar direto. Memphis Depay está a caminho do Brasil, hein? Nesta segunda-feira, o atacante embarcou de Roterdã, na Holanda, com destino a São Paulo, para tentar destravar as negociações pela renovação de seu contrato. O jogador é aguardado no Aeroporto Internacional de Guarulhos nesta terça-feira. Já em solo brasileiro, ele terá uma reunião com a diretoria do Corinthians para discutir os últimos detalhes e tentar superar as divergências que ainda impedem o acordo. Foi apurado que a alta cúpula alvinegra e o staff do jogador realizaram uma reunião virtual na manhã desta segunda-feira. Durante a conversa, os representantes de Memphis Depay sinalizaram que não pretendem reduzir a última pedida apresentada ao clube.

0: Apesar disso, o Corinthians acredita que pode convencer o holandês a flexibilizar a sua posição em um encontro presencial. Caso não haja avanço nas tratativas, caberá ao presidente Osmar Stabile decidir se autoriza ou não a assinatura do novo contrato. Memphis Depay apresentou novas exigências para renovar o contrato com o Corinthians. O staff do atacante devolveu as duas últimas minutas contratuais enviadas pelo clube alvinegro e solicitou novas alterações no documento. Conforme apurado, uma das exigências é um ajuste de 10% nos valores oferecidos pelo Corinthians e que já estavam acertadas, referente a salários, direitos de imagem e venda de marketing. A justificativa de Memphis é que todo esse valor acrescido devido a estes 10% solicitados serão direcionados ao agente dele. E o São Paulo se reapresentou na manhã desta segunda-feira no Super CT. Após folgar no último domingo, o elenco tricolor, com uma novidade, iniciou a semana de preparação decisiva para o confronto diante do Grêmio, válido pela 22ª rodada do Brasileiro. O volante Bobadilha, que desfalcou a equipe contra Flamengo devido a dores no joelho direito, se recuperou e voltou a treinar com o grupo. Sem compromisso devido à eliminação da Copa do Brasil, o São Paulo terá a semana cheia para treinar. A agenda do período não prevê folgas, nem mesmo no domingo, um dia após a partida. Com isso, a tendência é de que Bobadilha fique à disposição para o duelo contra o Grêmio.
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0: E o prêmio está sorteado. 20 faturou. Alô, alô. Grande abraço para você que ganha prêmio na Ventura. Quem é hoje, hein?
1: Obrigada, Ventura. Muito obrigada. E agradecer o lanche que eu ganhei hoje da Cheeseburger. Muito obrigada mesmo, tá? Tudo de bom para vocês.
0: Obrigado, Laís Rosa.
1: Aqui é a Laís. Tudo de bom. Obrigada, valeu.
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0: Rosa com Willis Dias.
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2: Muito bem, a Alice Just faturando aí, faturando prêmios, não, quem faturou prêmios foi a minha amiga Laís Rosa, a Alice Just cantou aí, né, pra quem pediu meio-dia 22, lá na Prado, vem vindo com depois Ted Swims aí na sequência, cantando Bad Dreams, e vem notícia com Alessandro, por aqui.
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2: Forte abraço e até amanhã, gente, ótima tarde.

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9: Olá, muito boa tarde. Meio-dia 34, terça-feira, hoje, 4 de agosto de 2026, no ar a partir de agora pela Ventura FM, mais uma edição do 90.1 Notícias. A gente vem a partir de agora atualizando as principais informações por Lençóis Paulista, pela nossa região, pelo Brasil e pelo mundo. Até 1 da tarde a gente deixa você atualizado. Meio-dia 35 agora.
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9: Com as informações de Lençóis Paulista, a gente começa mais uma edição do 90.1. A Secretaria de Saúde de Lençóis Paulista iniciou nesta segunda-feira, dia 3 de agosto, a campanha de multivacinação 2026. Estratégia do Ministério da Saúde voltada à atualização da caderneta de vacinação de crianças e adolescentes menores de 15 anos. A campanha segue até o dia 1º de setembro e tem como objetivo identificar crianças e adolescentes que ainda não receberam algumas das vacinas previstas para a sua faixa etária ou que precisam completar o esquema vacinal de acordo com o calendário nacional de vacinação. A vacinação está disponível nas unidades de saúde do município que possuem sala de vacinação. A única exceção é a unidade da SECAP, que não conta com sala de vacina. Os pais irresponsáveis devem levar as crianças e adolescentes até uma unidade de saúde, preferencialmente com a caderneta de vacinação, para que os profissionais possam verificar quais as doses estão pendentes e realizar a atualização conforme a indicação para cada faixa etária. Como parte da mobilização, a Secretaria de Saúde promove no sábado, dia 22 de agosto, o dia D da campanha de multivacinação. Na data, as unidades de saúde com sala de vacinação estarão abertas das 8 da manhã às 16 horas para atendimento à população. O ambulatório de especialidades também vai participar da mobilização com a aplicação de vacinas. A iniciativa busca ampliar as oportunidades para que pais e responsáveis coloquem em dia a vacinação das crianças e adolescentes. A Secretaria de Saúde também reforça a importância de a população verificar a situação da vacinação contra o sarampo. Após a confirmação de 15 casos da doença na região metropolitana de São Paulo, foi adotada a recomendação da vacinação indiscriminada contra o sarampo para pessoas de 6 meses a 59 anos, somente nos municípios de São Paulo, Guarulhos e São Bernardo do Campo. Essa orientação não se aplica nesse momento a Lençóis Paulista. No município, a vacinação contra o sarampo continua seguindo o calendário nacional de vacinação e as recomendações vigentes do Ministério da Saúde. Por isso, o cidadão pode procurar uma unidade de saúde para apresentar a sua caderneta e verificar a sua situação vacinal. A aplicação da vacina será realizada de acordo com os critérios estabelecidos pelo Ministério da Saúde e conforme a avaliação e indicação dos profissionais de saúde. Manter a vacinação em dia é uma das principais medidas de prevenção contra doenças imunopreveníveis e contribui para a proteção individual e coletiva. Meio-dia e 37.
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9: Seguimos ainda pelo município, a Prefeitura de Lençóis Paulista. Por meio da Secretaria Municipal de Saúde, iniciou a programação do Agosto Dourado, campanha dedicada à conscientização, ao incentivo e também à orientação sobre o aleitamento materno. Lembrando que a primeira atividade foi realizada na quinta-feira, dia 30 de julho, na Estratégia Saúde da Família Victório Bozzo. A primeira atividade, portanto, vai seguindo durante a programação a ser divulgada. A palestra foi conduzida pela fisioterapeuta Carolina Pacola, especialista em amamentação. Durante a atividade, a profissional apresentou informações sobre a importância do aleitamento materno, abordou mitos e verdades relacionadas à amamentação e esclareceu dúvidas das participantes. O encontro também proporcionou um momento acolhido e troca de experiências entre gestantes, mães e profissionais da saúde. Ao final da atividade, foi oferecido um café da tarde às participantes. Durante o mês de agosto, a Secretaria de Saúde vai dar continuidade à campanha com novas ações de conscientização e orientação. A programação também contará com conteúdos informativos em vídeo produzidos com a participação, inclusive, de profissionais da Rede Municipal de Saúde. A proposta é ampliar o acesso às informações confiáveis, esclarecer dúvidas frequentes e reforçar a importância do acompanhamento realizado pelas equipes de saúde durante a gestão, o pós-parto e também o desenvolvimento das crianças. O Agosto Dourado busca fortalecer o diálogo sobre a amamentação e oferecer apoio às mães e famílias, respeitando as particularidades e também as necessidades de cada mulher. As próximas atividades e conteúdos da campanha serão, como dissemos, divulgados nos canais oficiais da Prefeitura e também da Secretaria de Saúde. Meio-dia e 39, Alan Barbosa chegando com informações.
10: O segundo semestre do ano judiciário começou nesta segunda-feira. Em discurso de abertura, o ministro-presidente do Supremo Tribunal Federal, Edson Fachin, destacou que, mesmo no recesso, a corte não paralisou. Foram 1.263 processos analisados e 245 decisões proferidas no mês de julho. O presidente do STF ressaltou a importância de a corte conviver com críticas.
11: É oportuno também reafirmar que a força institucional do Supremo Tribunal Federal não reside na ausência de crítica, e sim na capacidade de conviver com ela, sem perder a serenidade necessária ao exercício da função jurisdicional. Um tribunal constitucional que decide todos os dias temas de grande repercussão social, há de aceitar como natural que suas decisões sejam debatidas, analisadas e, por vezes, contestadas pela opinião pública.
10: Já na primeira sessão, o STF julgou inconstitucional artigo da reforma tributária de 2025 que excluía autistas de nível de suporte 1 da isenção de impostos para a compra de veículos. Segundo o relator, o ministro Alexandre de Moraes, a emenda constitucional 132 de 2023 determinou a redução de 100% das alíquotas para automóveis adquiridos por pessoas com deficiência e com transtorno de espectro autista, sem estabelecer distinções conforme o grau da condição. Moraes, no entanto, manteve o intervalo para a troca do veículo, com isenção a cada 3 anos. As entidades queriam a cada 2 anos, como no caso dos taxistas.
12: E há, nos autos, a comprovação, a partir das informações, que, em média, por dia, os taxistas andam mais que qualquer pessoa anda no mês com o carro. Então, obviamente, todo o desgaste do carro, toda a necessidade de se trocar o veículo para garantir maior segurança, permite que haja um prazo menor do que 3 anos.
10: Nesta terça-feira, o Conselho Nacional de Justiça começa a discutir medidas para evitar conflitos de interesses nos tribunais. Edson Fachin, que também é presidente do CNJ, deve apresentar as propostas iniciais. Agência Rádio Web de Brasília, Alan Barbosa.
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9: Meio-dia 42, agradecendo aqui o Alan Barbosa pelas informações direto de Brasília, hein? Seguimos por Lençóis Paulista. A cidade recepcionou representantes de 9 cidades da região no último domingo, dia 2, durante a etapa local do circuito regional da caminhada para o idoso. Mais de 100 pessoas se reuniram no Centro de Convivência do Idoso, deputado Ricardo Izar, de onde percorreram cerca de 3 quilômetros pela região. Antes, acompanharam a apresentação do músico Emílio Companhol Neto e fizeram um aquecimento com o mestre charuto do projeto de capoterapia. Em Lençóis, o evento é organizado pelo Conselho Municipal dos Direitos da Pessoa Idosa, em parceria com a Secretaria de Assistência Social. O secretário de Assistência na Iguais representou o prefeito André Pacola Sasso. Participaram representantes das cidades de Reginópolis, Galha, Cabralha Paulista, Duartina, São Pedro do Turvo, Iaras, Paulistânia, Fernão e também Ubirajara. Em equipes da GCM, da Polícia Militar e também do Departamento de Trânsito, veículo de apoio, ambulância e ciclista acompanharam a caminhada. Meio-dia e 43, nós vamos dando sequência com mais informações. Eduardo Amaral.
13: A nova fase da Operação Sem Desconto, deflagrada nesta terça-feira, tem como alvo os familiares do senador Everton Rocha, do PDT do Maranhão. A operação, comandada pela Polícia Federal, investiga descontos ilegais feitos em aposentadorias do Instituto Nacional do Seguro Social, o INSS. Os investigados são suspeitos de lavagem de dinheiro obtido a partir da fraude no INSS. Ao todo, a PF cumpre 18 mandados de busca e apreensão no Distrito Federal e no Maranhão. Embora seja um dos investigados no caso do INSS, o senador Everton Rocha não foi alvo das ações realizadas nesta terça-feira. Os alvos são apenas seus familiares, além do advogado Willer Thomas, investigado pelo empréstimo de uma aeronave ao senador Everton Rocha. Tomás se manifestou por nota, na qual afirma não possuir qualquer vínculo com o esquema das fraudes apuradas pela PF. E no texto, ele também alega que o empréstimo da aeronave teve um caráter particular. Grupo Rádio Web 25 anos, áudio que amplifica conexões. Produção e reportagem, Eduardo Amaral.
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3: Muito bem, já de volta, agora 12:48, seguimos com mais informações e três pessoas ficaram feridas após uma colisão envolvendo três veículos na noite desta segunda-feira na rodovia Marechal Rondon, em Botucatu. O acidente foi registrado por volta das 22:30. Segundo informações da Artesp, o motorista de um Fiat Fiorino trafegava no sentido capital interior, quando, por motivos ainda a serem apurados, invadiu a pista no sentido oposto. Na invasão da faixa, a Fiorino atingiu de raspão a lateral de um Chevrolet Onix e em seguida colidiu frontalmente contra uma picape Chevrolet Montana. Com impacto, os três veículos pararam sobre a pista. De acordo com o levantamento no local, duas pessoas tiveram ferimentos leves. Uma pessoa sofreu ferimentos moderados e equipes do Corpo de Bombeiros e também do resgate da concessionária que administra o trecho foram acionados e prestaram socorros aos feridos, que foram encaminhados para atendimento médico na região. Por conta da colisão e dos trabalhos de resgate e remoção dos veículos, a pista permaneceu totalmente interditada por cerca de 3 horas, gerando lentidão. O trânsito foi normalizado já na madrugada. As causas que levaram o condutor da Fiorino a invadir a pista contrária serão agora investigadas pela Polícia Civil. 12:49, informações com Yuri Hudson.
4: A Polícia Federal pediu ao Supremo Tribunal Federal a abertura de um terceiro inquérito para investigar o empresário Fábio Luiz Lula da Silva, o Lulinha, por suspeita de tráfico de influência. O novo pedido foi encaminhado na semana passada e ainda será distribuído ao ministro da Corte. Na última semana, o ministro André Mendonça já havia autorizado a abertura de outras 2 investigações contra o filho mais velho do presidente Luiz Inácio Lula da Silva. Uma apura uma suposta atuação junto ao Ministério da Saúde em negociações envolvendo produtos à base de cannabis medicinal. A outra investiga possível favorecimento a empresas interessadas em contratos com a Dataprev. Segundo a PF, a nova apuração também busca verificar se Lulinha teria usado influência junto ao governo federal em benefício de empresas parceiras. Até o momento, porém, os detalhes deste terceiro inquérito não foram divulgados. A defesa de Lulinha nega qualquer irregularidade. O advogado Marco Aurélio Carvalho afirmou que o empresário está à disposição da justiça e classificou a sequência de investigações como pesca probatória, além de reafirmar que é uma tentativa de atingir politicamente o presidente Luiz Inácio Lula da Silva. O nome de Lulinha surgiu nas investigações relacionadas ao empresário Antônio Camilo Antunes, conhecido como Careca do INSS. A PF apura se ele teria intermediado acesso aos órgãos do governo federal em troca de vantagens indevidas. Agência Rádio Web de Brasília, Yuri Hudson.
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3: 12:51, um homem foi preso na manhã desta segunda-feira em São Manuel após ser localizado pela Polícia Militar com um mandado de prisão em aberto pelo crime de tentativa de homicídio. De acordo com a Polícia Militar, uma equipe foi até a residência do suspeito para dar cumprimento à ordem judicial. No momento da abordagem, a mãe do homem chegou ao local e informou aos policiais que havia saído cedo e não sabia que o filho estava no imóvel. Ela autorizou a entrada da equipe para a realização de buscas na casa. Durante a vistoria no imóvel, os policiais encontraram um homem escondido em um cômodo localizado nos fundos do quintal. Ele recebeu voz de prisão no local. O suspeito foi encaminhado à delegacia de polícia, onde o mandado de prisão foi formalmente cumprido. Ele permaneceu custodiado no local e segue à disposição da justiça. Ainda pela nossa região, um homem de 38 anos foi morto a tiros em um bar nos cruzamentos da rua Tomé de Souza e Mendes Sá, na zona sul de Marília, na noite de segunda-feira. De acordo com informações da Polícia Militar, o homem estava no estabelecimento quando outros dois homens chegaram em uma moto e atiraram na vítima. Até o momento, a dupla não tinha sido identificada e ninguém foi preso. A Polícia Civil investiga a motivação do crime. A identidade da vítima não foi divulgada. Meio-dia 52, mais informações com Milena Abreu.
5: Quase 32 milhões de reais. Essa é a soma do valor que o Banco Central afirma que os brasileiros têm em casa em moedinhas de um centavo. De acordo com a autoridade monetária, a produção das moedas de um centavo está suspensa desde 2004 por causa do alto custo de fabricação. Mas passados mais de 20 anos, cerca de 3 bilhões e 200 milhões delas continuam registradas como estando em circulação pelo país. Para comparação, essa é uma quantidade só um pouco menor do que o número de moedas de 25 centavos e de 50 centavos que estão em circulação, que beira 3 bilhões e 900 milhões de cada valor. No entanto, nos últimos anos, principalmente por causa da popularização dos meios digitais de pagamento, como o Pix, as moedas de um centavo praticamente desapareceram do comércio. E muitas estão esquecidas no fundo das gavetas dos brasileiros. Mas é importante lembrar que, apesar de praticamente não circularem nas compras do dia a dia, as moedas de um centavo continuam com valor legal garantido pela autoridade monetária. Por isso, se você tiver moedas de um centavo em casa, pode trocá-las em agências bancárias ou no comércio local para ajudar na circulação do troco. Além disso, elas podem valer relativamente bastante para colecionadores, dependendo do estado de conservação ou da presença de defeitos raros de fabricação, como a cunhagem descentralizada, por exemplo. Nesses casos, uma única moedinha de um centavo pode ser vendida por até R$100 em sites especializados. Da Rádio 2, Milena Abreu.
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3: Meio-dia 54 e o corpo de uma mulher de 60 anos foi encontrado em um banheiro público em Garça nesse domingo. O caso foi registrado como morte suspeita pela Polícia Civil. De acordo com o boletim de ocorrência, a mulher foi encontrada dentro do banheiro público localizado na Avenida Vitor Hugo Boareto, na Vila Rebelo. Na chegada ao local, os policiais conversaram com familiares da idosa e disseram que ela foi encontrada caída dentro do banheiro com a calça abaixada e a cabeça dentro do cesto de lixo. A polícia não encontrou ferimentos aparentes no corpo da mulher. Uma testemunha relatou ter ouvido gemidos vindos do banheiro. A morte foi confirmada no local após análise da polícia científica. O caso está sendo investigado pela Polícia Civil. Meio-dia 55, novamente com a gente, Milena Abreu.
5: O Dia dos Pais será celebrado este ano no próximo domingo, 8 de agosto. A data já movimenta a economia nacional, mas menos brasileiros devem presentear no Dia dos Pais este ano. Projeções da CNDL indicam que a data deve levar cerca de 63% dos consumidores brasileiros às compras, o que equivale a aproximadamente 104 milhões de pessoas. Cerca de 2 milhões e 300 mil compradores a menos em relação ao Dia dos Pais de 2025. Falando em valores, a entidade estima que a data vai movimentar 29 bilhões e 700 milhões de reais no comércio e em serviços. A pesquisa aponta que o valor médio dos gastos será em torno de R$ 286 por pessoa. A maioria dos presenteados deve ganhar itens de vestuário e cosméticos. 8 em cada 10 compradores pretende pagar o presente à vista, principalmente no Pix e no cartão de débito. Outra constatação do levantamento é que 72% dos consumidores pretendem realizar suas compras em lojas físicas. Da Rádio 2, Milena Abreu.
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3: Meio-dia e 56, e nós vamos já trazendo, né, a participação da Daniele Esperon com as informações do esporte. Ontem, inclusive, estivemos aí, né, o Atlético Paranaense jogando e vencendo em seus domínios. Daniele Esperon.
6: O Atlético Paranaense conseguiu uma importante vantagem nas oitavas de final da Copa do Brasil, ao vencer o Vitória no jogo de ida em Curitiba. O Furacão fez 2-0 e agora tem a vantagem de poder perder por até um gol de diferença em Salvador no duelo de volta. O meia Dudu, autor de um dos gols do Atlético, falou da satisfação em poder encaminhar a vaga à próxima fase da Copa do Brasil. Ele que é um dos crias do Furacão.
7: Cara, assim, é muito feliz, tanto pra mim quanto pro João, né, ser curado com gol. É, a gente que praticamente a vida inteira jogou junto aqui no clube, né, desde pequeno. Então, é um sonho pra nós dois ter uma noite linda como essa.
6: Agora, os times voltam a campo na próxima quarta-feira, no Barradão, em Salvador, às 20h. E aí sim, vai ser definido o grande classificado às quartas de final. Agência Rádio Web com informações da Copa do Brasil, Daniela Esperon.
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3: Meio-dia e 58, lembrando que hoje nós teremos a sequência da Copa do Brasil com jogos de volta acontecendo. Às 7h30, teremos em Caxias do Sul Juventude enfrentando o Atlético Mineiro, e às 21h30, também conhecido aí como 9h30, nós teremos o Remo enfrentando a equipe do Santos. Lembrando que no primeiro jogo entre Santos e Remo, o placar foi 0-0, e hoje tem a volta inclusive do Neymar. Último destaque de hoje, a Polícia Militar Rodoviária apreendeu diversos equipamentos eletrônicos de alto valor, escondidos no interior de uma caixa de som. Durante a fiscalização, em um ônibus interestadual, no quilômetro 184 da rodovia Comandante João Ribeiro de Barros, em Jaú. De acordo com a ocorrência, a equipe desconfiou da atitude de uns dos passageiros e do peso incompatível da caixa de som transportada por ele. Na vistoria, os policiais localizaram 14 celulares escondidos no aparelho. Em outra bagagem do mesmo passageiro, eles encontraram um notebook. Todos os aparelhos não possuíam nota fiscal. O homem confessou já ter inclusive realizado outras viagens transportando produtos ilícitos escondidos na caixa de som.

0: Grande abraço, fiquem com Deus e a gente se fala.
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7: Tarde, uma ótima terça-feira, dia 4 de agosto, pra você, ouvinte Ventura. Eu, Alessandra Libanório, tô por aqui, nós vamos juntos ao vivo na programação da sua rádio mais perto de você. Uma ótima tarde de terça-feira. Vamos nessa, começando mais uma programação da Ventura feita pra você e por você, e sempre com prêmios. Hoje tem o que pra você? O X Ventura, aquele lanche delicioso e

0: 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Participa com a gente pra concorrer. 3264-9090. Pra começar, tem Matheus e Cauã com Lauana Prado.
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0: É o som da Thaíme Thiago, Ensiname, a música dos Rebeldes aí, que ficou bacana nessa versão sertaneja. Teve Marília Tavares, Murilo Rufi, Fidu Mijeca, Matheus e Cauã. Tem você por aqui na programação da sua rádio mais perto de você, com certeza, aproveitando aí a sua terça-feira para ser produtivo, tá aí no trabalho, tá no carro, levando a aventura de carona. O nosso muito obrigado, terça-feira boa, e fica melhor ainda quando você ganha prêmios aqui na Aventura, né? Hoje é terça-feira, é dia do X Ventura, um lanche delicioso que pode ser seu no final dessa hora. Então participa com a gente para concorrer.
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0: eu acho que você tem que mandar aquela mensagem. Mas manda o que tá no seu coração.
1: Porque se fosse eu falaria mais ou menos assim.
2: Ei, boa noite. Antes de te bloquear, eu só vim te dizer que a partir de hoje pode tocar o terror, fazer o que quiser fazer. 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
0: Não, apaga.

0: Ventura FM, sua rádio mais perto de você, aqui na programação da Ventura. O sucesso da Mari Fernandes com Cleiton e Romário. Teve Marcos e Belucci. Tem você por aqui participando. Um alô pra você, Silva. Boa tarde. O Josué também aqui com a gente. O Júlio César. Um abraço pra todo o pessoal de São Manuel aqui com a gente na programação da Ventura. A Lidiane, oi Lidiane, tamo junto, obrigado pelo carinho, Lidiane, tá com a gente lá em Agudos. A Ângela também, oi Ângela, boa tarde. O Fabrício também, estão pedindo aqui uma música apaixonado, Cleiton, valeu Cleiton, daqui a pouco eu volto com você.
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0: Ela escreveu: jamais permita que alguém tire de você a liberdade de ser quem você é. Sem máscara, sem culpa, sem medo, porque a maior beleza de alguém é ter coragem de viver a própria verdade. Olha, a publicação rapidamente recebeu elogios e mensagens de apoio dos fãs.
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0: o som do Unlock Table to You aqui na Tarde da Aventura. Teve também Seu Jorge com a Felicidade, que eu tô também de ter você aí do outro lado do rádio, que participa com a gente ou não, tá aí de boa, trabalhando, ouvindo a Aventura de fundo. Obrigado pelo carinho da audiência. Um alô pra Márcia por aqui. Oi, Márcia, boa tarde. O Cássio também aqui no Centro de Lençóis Paulista. A Neuza de Barra Bonita. Oi, Neuza, tudo de bom pra você, minha querida. Tá a fim de ouvir o som do Zezé de Camargo e Luciano Florens em Vida? Eu toco logo mais pra você, tá bom? Um beijo especial. Aqui na Tarde da Aventura, também participando o Evandro, concorrendo ao X Ventura, o lanche gourmet da Aventura e do Roger. O Marcos também tá por aqui. Patrick, ô Patrick, boa tarde, meu querido. Ó, tô pensando, hein, Patrick. Não sei, hein. Querer eu quero, mas eu queria estar na certeza. nas compras aqui do Patrick. Compras do Dia dos Pais, né, Patrick? Da madeireira. Abraço pra vocês aí. Quem também tá aqui com a gente é o João. Ô, João, valeu, meu amigo. Boa tarde pra você e eu volto já.
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0: Venter FM, sua rádio mais perto de você e o som do Jeito Moleque, minha estrela perdida. Tá na hora de sorteio do X-Ventura. Pra você que participou aqui com a gente no 3264-9090, tá valendo esse lanche.
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0: Quem fatura aqui com a gente o X-Ventura, o lanche gourmet da Ventura e do Rogers Burger? Final do telefone é o 1421. É o Evandro Monteiro. Parabéns pra você, Evandro. Evandro Monteiro.

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1: Boa tarde, seguimos nesta terça-feira com informações. Um homem de 58 anos morreu no domingo depois de ser atingido prensado contra uma cerca de madeira e jogado para cima por um boi, enquanto fazia o manejo de animais em uma propriedade rural em Ourinhos. Segundo o boletim de ocorrência, a vítima separava alguns animais quando o boi avançou contra ela. Depois de ser prensado, o homem levou outra cabeçada e foi arremessado, caindo sobre o lombo do animal e depois ao chão. Ainda de acordo com o documento, como a vítima não conseguia se mexer e o sinal de celular no local era ruim, não foi possível acionar o resgate. Dois homens que estavam na propriedade colocaram a vítima na caçamba de uma caminhonete e a levaram para a Santa Casa de Ourinhos, onde a morte foi confirmada. O caso foi registrado como morte suspeita.
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3: É o Tamo Junto, Ventura no Ar. Você participa aqui com a gente. Eu, Ale Libanório, tô por aqui, te faço companhia. Nós vamos até as 4 com a enquete do dia, já para você participar e concorrer aos prêmios de hoje. Hoje, terça-feira, você participa com a gente, como sempre, para concorrer aos prêmios. 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Tem também o lanche gourmet da Aventura e do Rogers Burger, que eu tenho certeza que, se você não provou, tá perdendo tempo. Se você provou, eu sei que você sabe que é uma delícia. Então, tem o nosso Tamo Junto, que tá começando a partir de agora. E já já, com a sua participação aqui na nossa enquete, para concorrer aos prêmios de hoje. Para começar, tem Felipe e Rodrigo.
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0: Simone Mendes aqui na Ventura FM, mais perto de você, que participa daqui a pouquinho da nossa enquete do dia.
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0: coisas que ele mais gosta de ganhar de presente, que são aí seus perfumes de luxo. Ele tem uma coleção de 86 perfumes. Ele diz que ele faz coleção, que ele é apaixonado por perfume mesmo novinho e que ele adora ganhar de presentes aí perfumes. Pra você, qual é o presente ideal? Aquele presente que você não cansa de ganhar, que você adora. Ele diz, como ele já tem 86 perfumes, ele diz que quanto mais ele ganha, melhor. Ele não importa, ele faz coleção, ele adora. E a gente quer saber o que você adora ganhar e não enjoa. Tem gente que gosta muito de flores, então pode ganhar várias flores, perfumes, bolsas, ou até os meninos, não sei o que os meninos gostam de ganhar. Fala, eu não enjoo de ganhar isso. Bebida? Não sei. Conta pra gente. Ontem ele completou 12 anos e ele disse que os presentes favoritos dele, mesmo ainda sendo uma criança de 12 anos, são perfumes. Ele ama ganhar perfume e tem uma coleção de perfume. Qual é aquele presente que você não enjoa de ganhar? Não adianta falar Pix, que Pix todo mundo quer ganhar, né? Nunca é demais um piquezinho. Mas qual é aquele presente que você não enjoa de ganhar? Que você pode ganhar tudo igual que você vai adorar. Tudo do mesmo segmento, né? Ele diz que adora perfume. Então, se ele ganhar só perfume, ele fica feliz da vida. Duvido que na coleção dele deve ter um perfume do Cebolinha, né? Que ele mostrou perfumes aí de mais de 5 mil reais. Perfumes de luxo. E ele diz que adora ganhar perfume. Eu quero saber de você. O que você ama ganhar que você não enjoaria mesmo se ganhasse muito? Tem gente que gosta de chocolate. Ah, se eu ganhar, se só chocolate, pra mim tava tudo certo. Eu gosto bastante, eu gosto de perfume também, mas eu acho perfume uma coisa muito particular pra você dar pra alguém, né? Tem que ter certeza que a pessoa gosta daquele tipo de perfume. Mas eu acho que bolsa, eu amo bolsa. Bolsa pra mim nunca é demais. Bolsa, colar, pulseira, brinco, essas coisas nunca é demais. A gente sempre vai usar, eu adoro. Conta aí pra gente o que você não enjoaria de ganhar, que você gosta bastante, como o filho da Simone Mendes, que completou aniversário ontem, mesmo novinho, falou, não, eu adoro ganhar perfume. Você acha, né? A gente fica imaginando, um menino de 12 anos vai gostar de ganhar o quê? Eu não sei. Créditos no Roblox, eu não sei como essa geração tá. 12 anos pra mim é uma criança, mas às vezes pra um semi-adolescente de 12 anos eles já estão gostando de coisas aí avançadas. Antigamente eles iam gostar de um carrinho de Hot Wheels, de uma bola de capotão. Eu não sei mais o que um adolescente, pré-adolescente de 12 anos gosta. Mas ele diz que gosta de ganhar perfume, que ele não cansa de ganhar perfume. E você? Qual é aquele presente que você não cansa de ganhar, que você adora? Conta aí pra gente, tô esperando você por aqui.
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1: Tá do jeito que você gosta. Tamo juntos nessa tarde boa aqui na Ventura FM. Faltando 15 minutos pras 3.
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4: É o Tamo Junto de volta por aqui na programação da sua rádio Mais Perto de Você, que participa aqui com a gente. Ontem foi aniversário do filho da Simone Mendes, que completou 12 anos. E diferente aí de um presente que um adolescente, uma criança gostaria de ganhar, ele diz que ele é apaixonado por perfume, que faz coleção e que adoraria. E quanto mais perfume, melhor. Por ele, se ele ganhasse só perfume, tava tranquilo pra ele, porque ele gosta muito. E eu quero saber qual presente que você não cansa de ganhar de jeito nenhum. Pode estar todo mundo te dar o mesmo presente que você vai gostar. Conta aí pra gente. O Marcos, Alê, eu adoro ganhar camiseta de time de futebol. Tenho 56 camisetas diferentes de vários times do mundo. Olha só, gosta mesmo, gosta de ganhar e coleciona, né, Marcos? 56 camisetas de times diferentes, muito bacana. Quem tá por aqui?
5: Oi, Lê, boa tarde. Ó, sobre o tema de hoje, eu sou um Henry na vida, só não tenho a mesma quantidade que ele, mas
4: gosta de perfume.
5: Eu amo ganhar perfume, tenho bastante, mas não chega nem perto do que ele tem, mas eu amo ganhar perfume. Me coloca no sorteio, beijo, tenha uma ótima tarde.
4: Valeu, Ká, um beijo pra você, manda o nome completo, tá bom, Ká? Tem muitos ouvintes aqui que participam sempre, mas não tem no WhatsApp o nome completo no perfil. Aí a gente precisa do nome pra entrar no sorteio, tá bom? Olha só, ela gosta de ganhar perfumes também. Eu até adoro perfume, só que eu já ganhei vários perfumes que, até do próprio marido, que eu falo, gente, é gostoso, mas não usaria tanto. Aí a gente acaba deixando lá de lado perfume. Mas perfume, eu gosto de perfume doce. Então perfume doce é gostoso e eu gosto de ganhar também. A Ká falou que por ela também tenta ter coleção aí dos perfumes. A nossa ouvinte também, Tainá, ali eu amo ganhar roupa. Poderia ganhar sempre só roupa que eu não ligo, eu gosto. Bernardo também tá por aqui, o Juliano, Bernardo. Boa tarde, Alê. O que eu mais gosto de ganhar são duas coisas: camiseta de malha e meia. Olha só, tem gente que fala que não gosta de ganhar meia. O Juliano gosta. Ele diz que gosta de ganhar meia e essas camisetas. Sou amante dessas camisetas malha fria. Aquelas lisas sem estampa, que não precisa passar, que seca rapidamente. Essas são boas, né? É as típicas de academia do dia a dia. Mauri, eu não me canso de ganhar tudo do Palmeiras. Camiseta, meia, caneca, boné. Eu ganho direto o presente personalizado do Palmeiras e não enjoo. Olha, meu pai também é assim. Ele adora ganhar tudo que é verde, tudo que é do Palmeiras. Um beijo, Mauri. O Tiago aqui com a gente. Oi, Tiago.
6: Boa aventura, boa tarde. Boa tarde, Alê. Aqui
4: tarde.
6: É o Thiago, da Microverde. Manda uma moda boa pra nós aí. Quero participar do sorteio aí. E sobre o tema aí do dia aí, ó. Vou ser sincero, só de ganhar um presente nos dias de hoje, a gente
4: exato.
6: Já tem que tá feliz, viu?
4: Já é raro tá ganhar fim, presente, beleza, hoje em dia, é verdade, Thiago. A gente tá falando de qual a gente mais gosta de ganhar, não se cansa. Mas e quando que vem esse presente, né? Quando que vem esse faz-me rir que a gente tá esperando aí faz um tempo? Você participa com a gente, tá valendo o X Ventura, o lanche gourmet da Ventura e do Rogers. E também um combo com 5 mini temakis do Sushi da Barra Lençóis Paulista. Você fala, não ganha um presente, aqui você sempre ganha. Aqui não tem jeito.

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1: Muito boa tarde. O corpo de uma mulher de 60 anos foi encontrado em um banheiro público na cidade de Garça no último domingo. O caso foi registrado como morte suspeita pela Polícia Civil. De acordo com o boletim de ocorrência, a mulher foi encontrada dentro do banheiro público localizado na Avenida Victor Hugo Buareto, na Vila Rebelo. Na chegada ao local, os policiais conversaram com familiares da idosa e disseram que ela foi encontrada caída dentro do banheiro com a calça abaixada e a cabeça dentro de um cesto de lixo. A polícia não encontrou ferimentos aparentes no corpo da mulher. Uma testemunha relatou ter ouvido gemidos vindos do banheiro. A morte foi confirmada no local após análise da polícia científica. O caso será investigado pela Polícia Civil.
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5: 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Boa tarde.
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5: Tamo junto, Ventura, com a sua participação por aqui, valendo prêmios na segunda hora do Tamo Junto. Eu, Alessandra Libanório, por aqui com você. E você responde a nossa enquete de hoje. Ontem foi aniversário do filho da Simone Mendes. Completou 12 anos e ele diz que o que ele mais gosta de ganhar é perfume. Ele coleciona vários perfumes, tem mais de 80 perfumes. Ele adora, falou que não se cansa de ganhar perfume. Quero saber de você, qual é aquele presente que você, se ganhasse sempre, você não ia reclamar, que é algo que você gosta muito. Conta aí pra gente. Oi, Ângela.
7: Tudo bem, querida? Boa
5: bem
7: tarde.
5: Bem você.
7: Então, Ale, eu falar a verdade pra você, é muito difícil eu ganhar, assim. Ó, eu vou te dar um exemplo, porque é difícil eu ganhar, assim, coisas pra, né, pra colecionar, assim.
5: Ou que você,
7: né,
5: gosta
7: ter coleção,
5: muito.
7: Assim, de alguma coisa, mas se eu tivesse que escolher ali, eu gostaria de ter uma coleção de chocolate.
5: Chocolate?
7: Aliás, uma fábrica de chocolate, porque eu sou chocólatra, Ale. Tá bom?
5: Ah, então seria bom.
7: Um beijo, querida.
5: Quer presentear com algo que a Ângela gosta, é chocolate. Beijo, Ângela. Quem também tá por aqui, a Marta. Um beijo, Marta. Um beijo pras meninas da Físio, da Defilp, sempre por aqui, participando e ouvindo a programação da Ventura FM. Ali, eu adoro bonés, tenho bastante, gosto de ganhar bonés. É o Cleiton por aqui também. Oi, Cê.
8: Boa tarde, tudo bem? Quero participar do sorteio, quero que você toque uma música bem bonita, a noite, tá?
5: Tá bom.
8: Qualquer um que você tiver na programação, eu quero participar do sorteio. Meu, só no tema de hoje, eu gostaria tanto de receber um presente hoje. Hoje?
5: Hoje?
8: Porque é difícil a gente ganhar um presente. A gente não sabe nem um presente quando a gente faz aniversário. E olha lá ainda.
5: É verdade. Isso é. Hoje em dia a gente tá falando aqui de qual presente que você não cansa de ganhar aquilo. Ó, se eu ganhar só isso, que nem a Ângela, chocolate, a nosso outro ouvinte, perfume, camiseta de time, mas hoje em dia já é difícil ganhar presente. Por isso que vocês, ouvintes da Aventura, sempre ganham por
9: Valeu,
5: aqui.
9: Boa tarde.
5: A gente sempre presenteia. Oi, querido.
9: Você tem uma coisa que eu gosto muito de ganhar e não jogo nunca. Ah. É beijo da minha noiva.
5: É beijo da noiva? Olha só que romântico. Gosta de ganhar beijocas. Rio de Janeiro.

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0: compartilhou alguns momentos do descanso com os seguidores nas redes sociais. Nos registros, a atriz apareceu tomando sol com um biquíni amarelo e também mostrou uma garrafa de água e o livro que estava lendo durante o momento de lazer. A publicação rapidamente recebeu elogios dos fãs que destacaram a beleza e a simplicidade da artista. Além do descanso, Maísa também tem novidades na carreira. Ela está confirmada no elenco do filme Case-se Se Puder, no qual interpretará a personagem Daiane. A estreia está prevista para 2027.
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1: Venter FM, sua rádio mais perto de você, agora 3h28. Rolando nosso Tamo Junto, você participa aqui no Zap da Aventura, 3264-9090. Hoje a gente tá falando sobre presentes. O filho da Simone Mendes, que completou ontem 12 anos de idade, diferente das crianças, aí gosta de brinquedo, tudo bem que eu não sei, mas hoje em dia, dependendo de certa idade ainda criança, eles já não querem mais brincar, né? Eles querem ficar farmando aura. Ai, ai, ai, não sei o que uma criança de 12 anos gostaria de ganhar, mas o filho da Simone Mendes diz que ele gosta de perfume. Perfumes caros, importados e tudo mais, cheio de frescura. E a gente quer saber de você, qual é aquele presente que você não enjoa de ganhar? Aquilo que você fala, ó, quer acertar no presente é me dar tal coisa. A gente tá falando aqui que, infelizmente, também é difícil você ganhar presente. Mas qual é aquele presente que você não enjoaria de ganhar? O Vitor, abraço, ele falou que ele gosta de ganhar camiseta do São Paulo ou qualquer coisa associado ao São Paulo, ele gosta. Gosta de ganhar coisa do time e do coração dele. Nossa ouvinte, Eliane, gosta de chocolate, que ama chocolate.
2: Boa tarde, Alessandra.
1: Oi, Raílton. Tudo certo?
2: O que eu mais gosto de ganhar é camisa do time do Palmeiras.
1: Camiseta do Palmeiras.
2: O palmeirense, o que mais gosto de ganhar é camisa do time do Palmeiras.
1: Aê, vai Palmeiras, valeu, querido. Quem tá participando, a Nala, falou, Lê, eu gosto de ganhar comida. Boa, não tem erro, né? Não tem erro, gosto de ganhar comida. E aqui, então, na Aventura é o que mais tem, é o que mais tem sorteio de comida por aqui. Hilário, valeu, Hilário, boa tarde. A Si também tá por aqui, ó, que lindinha, mandou uma foto da filha dela, um beijo pra ela aqui com a gente.
3: Oi, Ellen, sobre o tema de hoje, Quem
1: ganha
3: presente é boneca. Eu aceito boneca, eu adoro ganhar boneca.
1: Você gosta de boneca?
3: Abraço,
1: um beijo, Sabrininha.
3: Oi,
1: opa, saiu o áudio de novo aqui. Sabrininha gosta de ganhar boneca. E todo mundo que participa aqui com a gente concorre para ganhar aqui o X Ventura, o lanche gourmet da Aventura e do Rogers e também o combo com mini T-Max do Sushi da Barra Lençóis Paulista. Participa.
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0: Mari Fernandes, aqui na Aventura, mais perto de você, aqui na sua rádio. Você participa aqui com a gente, o som da Mari Fernandes. E você, daqui a pouco, concorre a prêmios. Tá valendo o X-Ventura, o lanche gourmet da Aventura e do Rogers Burger. E tá valendo também um combo com 5 mini temax deliciosos do Sushi da Barra Lençóis Paulista. Conta aí pra gente qual aquele presente que você não enjoa de ganhar. Ontem foi aniversário do filho da Simone Mendes e ele mesmo, completando só 12 anos, ele gosta de ganhar perfume. Ele gosta de ficar perfumoso. Que presente que você não enjoaria de ganhar.
1: Oi, querida. Boa tarde.
0: Oi, Morena.
1: Aqui é Morena da Secap. Então, eu gosto de ganhar ursinhos de pelúcia e perfumes.
0: Olha, amo, ursinhos de pelúcia?
1: Amo demais.
0: Meu cachorro
1: beijo,
0: também.
1: Querida.
0: Oh, Morena. E ela mandou uma foto. Vários ursinhos bonitinhos, aqueles ursinhos românticos que tem a almofadinha escrito Eu Te Amo. Ela gosta de ganhar cestas, então aquelas cestas que vem ursinhos e tudo mais, a Morena adora. Olha só, bichinhos de pelúcia. Um beijo pra você. Meu cachorrinho também, ele ama bichinhos de pelúcia. Todo mês ele tem um bichinho novo. Um beijo, Morena. Quem também tá por aqui é a Luzia. Oi, Luzia. Boa tarde. Alê, eu gosto de ganhar Havaianas. Eu sei que é uma coisa que dura muito, que a gente normalmente tem uma só, mas eu tenho uma de cada cor. Eu adoro ganhar Havaianas, principalmente aquelas mais diferentes. Olha só, uma coleção inusitada de Havaianas, né? Um beijo pra você, Luzia. Quem tá mais por aqui é o Wagner. Alê, eu gosto de ganhar fardinha de cerveja. Pode me dar e que a gente toma junto. Olha só, ele gosta de tomar uma cervejoca. E se for ganhado, melhor ainda, né? Se ganhar, melhor ainda. Daqui a pouco tem sorteio. Alê, eu gosto de ganhar enfeite pra casa. Tudo que for enfeite pra casa, eu gosto. É Andréia. Oi, Andréia. Boa tarde. A Camila, do Velhinho Lava Cara. Eu sou viciada em perfume árabe. Amo. Nunca enjoo de comprar e de ganhar. Perfume árabe, não. Eles roubaram a cena, né? Perfume árabe são deliciosos. Um beijo pra você, minha amiga. O Márcio Oliveira, adoro ganhar miniatura de carrinho. Olha só, miniatura de carrinho, Márcio. Abraço, meu amigo. Tamo junto. A Cláudia também tá por aí. Ela gosta de umas blusinhas, que não quer demais, claro. E eu volto já com você.
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0: quê? 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
1: 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O som do Murilo Huff, Saudade Estranha, aqui na Aventura, na nossa tarde do Tamo Junto, sempre, sempre, com a sua participação, valendo prêmios. Tivemos aqui vários ouvintes que participaram com a gente, claro. Tá na hora de sorteio pra você que manda muito bem e participa por aqui. 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Tá valendo pra você, ouvinte Ventura, um combo com 5 mini temax do Sushi da Barra Lençóis Paulista. 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E quem fatura aqui com a gente, final do telefone 6617, é a Caroline Souza. Parabéns, Carol! Caroline Souza faturou aqui com a gente, então, na nossa terça-feira, com o Sushi da Barra Lençóis Paulista, um combo com 5 mini Temax. Parabéns pra você, viu, Carol? Só ir direto hoje, entrar em contato com o pessoal do Sushi da Barra. Agora tem o X-Ventura, esse lanche delicioso que todo mundo ama. Toda terça-feira, em todos os programas, tem aqui com a gente o X-Ventura e sorteio pra você. Vamos lá, quem fatura o X-Ventura, o lanche gourmet da Aventura e do Rogers Burger, final do telefone 3931, é o Fernando de Oliveira. Parabéns pra você, Fernando. Fernando de Oliveira, final do telefone 3931, faturou aqui com a gente o X Ventura, o lanche gourmet da Aventura e do Rogers Burger. Parabéns pra você, querido. Faturou aí esse lanche top, top, que todo mundo ama. Mas logo mais, se você ficou triste aí que não ganhou, com meu amigo Castelo e o Sertanejo Bom Demais, daqui a pouco tem mais sorteios pra você com o Matt Bala e a terça do X-Ventura com o Rogers Burger. Obrigada a você que participou aqui com a gente. Eu, Alessandra Livanori, tô ficando por aqui. Já já tem o Castelo e o Sertanejo Bom Demais. E tem a última aqui do Tamo Junto, Ed Sheeran. Beijo, tchau, tchau. Até amanhã.

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1: Muito boa tarde. A Polícia Militar Rodoviária apreendeu diversos equipamentos eletrônicos de alto valor escondidos no interior de uma caixa de som durante a fiscalização em um ônibus interestadual no KM-184 da rodovia Comandante João Ribeiro de Barros, em Jaú. De acordo com a ocorrência, a equipe desconfiou da atitude de um dos passageiros e do peso incompatível da caixa de som transportada por ele. Na vistoria, os policiais totalizaram 14 celulares escondidos no aparelho. Em outra bagagem do mesmo passageiro, eles encontraram um notebook. Todos os aparelhos não possuíam nota fiscal. O homem confessou já ter realizado outras viagens transportando

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0: volta.
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4: Cai na água, capivara, que lá vem bala.
1: Estamos juntos.
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1: E o programa vai até às 7, do jeito que você gosta. Mas se você não gosta, você pode até aprender a gostar. Nós não gosta, nós não gosta. Nós amamos de verdade. Tá tudo certo aí? Tudo certo, mas nada resolvido? Aqui continua daquele jeito. Mata alto pra carpir, tá baixo pra roçar, tá seco pra queimar.
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0: Cabeceira essa música, hein? Kleber e Cauã. Mil adjetivos. Modo Homem, Lauana Prado. Teve ainda Saudade Estranha com Murilo Ruf. Mandou alô pro Gabriel, Felipe, o Caio Fernandes, o Palito, meu grande amigo Palito, o Otávio, o Tavinho, o Vitinho. Porque é junto dos bons que a gente fica melhor. Aô, Setter aqui.
1: Acelera.
0: Alô, Agudos. Vicente, tá ouvindo lá, Agudos. O Levi, forte abraço. Quem mais tá ouvindo lá? O Alê, o Bento. Frederico, na cidade de Pratânia, forte abraço. A Rafaela Tobias, a Helena. Vou dar um alô aqui também pra Mariana. E o meu grande amigo Bagão. Alô, Bagão, forte abraço, meu irmão. Tamo junto. Caboclo bom demais da conta, mais simples que painel de Jeep. Mandar um alô pro meus amigos que não gostam de lavar a mão com sabonete. Eles gostam de deter. Gente.
1: Ai, ai, ai.
0: Deter gente. Compreendeu? Mandar um alô pro Fowler. O Alisson. Alô, Alisson. Forte abraço, meu irmão. E o Glauco, da Polícia Militar. Eu vou lá, mas já volto.
1: Acelera.
0: Capitão Torres também tá ouvindo. Alô, capitão. Forte abraço. Não sai daí, não, meu vizinho de cerca.
1: Até breve, cowboy.
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0: Aventura, Simone Mendes, Amor no Escuro, Seja Ex, Henrique Juliano.
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0: Ela é chata. Chata, mas canta muito. Voz inconfundível de Paula Fernandes aqui na Aventura. Mentiras. Felipe Rodrigo gosta de rua.
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0: Michel Teló.

0: Cristiano Castellano. Aqui o sistema é bruto.
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0: Fama de Louco. Zenete Cristiano, Israel Rodolfo. Arrumbão, TV ainda. Não, Zenete Cristiano, Fama de Louco. Arrumbão, Israel Rodolfo, indicação da Natália lá de Barra Bonita. Cabeceira essa música, hein?
1: Acelera.
0: Se faltou, nós intera.
1: Cristiano Castelhano. É ação em estado bruto.
0: Aqui não, Tatu, que é cimentado. Guilherme Benuto.

0: próximo ao joelho, além de tocar no ombro da mulher em algumas ocasiões. O homem alegou que apenas tentava ajudá-la devido à dificuldade de locomoção da vítima e afirmou que chegou a buscar uma cadeira de rodas para auxiliá-la. O caso foi registrado como crime de importunação sexual pela Delegacia de Defesa da Mulher, onde o homem foi preso e permaneceu à disposição da justiça.
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0: chama o SAMU. Patrícia Manoela aqui na aventura. E vem da Jorge Matheus, Coisas de Quem Ama. Cabeceira essa música, hein? Mandou pra Bia, Beatriz, a Rafaela Tobias, a Gabi. Antigamente essas meninas elas cozinhavam igual a mãe, agora estão bebendo igual o pai. Igual o pai. Eita lasqueira no pé da goiabeira. É, cozinhavam igual a mãe, agora estão bebendo igual o pai. Acelera. A Giovana lá de Jaú também tá ouvindo. Alô pra Tânia, a Laís, a Daniela. Mandar um alô pro Matheus, Felipe, o Pedro. Porque é junto dos bons que a gente fica melhor. Daqui a pouco tem o Mete Bala. Gasta a sua internet comigo. Acelera. Participa aí, meu vizinho de cerca. Manda um áudio, 3264-9090. 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

0: O Ressentimento. Jadson aqui na aventura. Diego e Vitor Hugo, Tubarões.
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0: Porque aqui nós não toma mel, aqui nós mastiga beia. Cabeceira essa música. Jean Giovanni. Convite de casamento.

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0: 60 dias apaixonado. 60 dias eu nunca fiquei, mas fiquei 2 meses apaixonado.
1: Ai, ai, ai.
0: 60 dias apaixonado. Chitãozinho e Chororó pra capotar a Kombi. Bruno Marrone na conta da loucura. Apaixona muita gente. Country Beat. Country Beat. Rio Negro e Solimões.
1: Acelera.
0: Eu vou lá, mas já volto.
1: Até breve, cowboy.
0: Não sai daí não, meu vizinho de cerca.
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0: Christian Ralph, roda sofrida, doída, pra meter o chifre no chão e sair arando.
1: Eita, mano!
0: Piazinho chega até a coçar o chifre no barranco. Antes teve Country Beach, Teodoro Sampaio, Se Ela Me Largar, indicação do meu grande amigo, meu vizinho de cerca, Zecão da Araucária. Alô, Zecão, forte abraço. Manda alô pro Henrique, o Miguel, o Matheus, a Bia, o Pedrinho, o Inho, do Ferro Velho. Um abraço pra vocês aí, viu? Obrigado pelo carinho da audiência. Grande Zecão.
2: Cristiano Castelhano. É ação em estado bruto.
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0: Teodoro Sampaio. Amigos de bar. 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
2: Olá, muito boa tarde. Nós vamos agora com o nosso plantão de polícia nesta terça-feira, 4 de agosto. Um homem de 22 anos foi preso em flagrante pela polícia militar na tarde desta segunda-feira em Lençóis Paulista, após invadir a residência da ex-companheira de 26 anos, grávida de 7 meses, agredindo.

0: proximidades e detido, resistindo à prisão. Ele foi autuado em flagrante na delegacia de Lençóis Paulista por descumprimento de medida protetiva de urgência, lesão corporal, ameaça, injúria e dano, e permaneceu à disposição da justiça, aguardando por audiência de custódia. Policiais militares da 4ª Companhia do 4º Batalhão de Caçadores apreenderam neste final de semana uma arma de fogo após receberem denúncia via Copom de disparos efetuados em uma rua no bairro Pousada da Esperança 2, em Bauru. O fato ocorreu na noite de sábado. No local informado, a equipe visualizou um indivíduo portando uma arma de fogo próximo ao portão de uma residência. Ao receber ordem para que largasse o armamento, ele fugiu para o interior do imóvel. Na cozinha da casa, os policiais localizaram um revólver calibre 38 com três munições intactas e uma deflagrada, possivelmente relacionada aos disparos denunciados. A ocorrência foi apresentada no plantão policial e a arma apreendida. E um homem de 38 anos foi morto a tiros na noite de segunda-feira dentro de um bar localizado no cruzamento das ruas Tomé de Souza e Mendes Sá, na Zona Sul, em Marília. A vítima foi identificada como Paulo César Passarello Marrelli. Segundo informações da polícia, Paulo César estava no estabelecimento quando dois homens chegaram ao local em uma motocicleta. De acordo com as investigações iniciais, os suspeitos se aproximaram da vítima, conversaram rapidamente e em seguida efetuaram vários disparos. Imagens de câmeras de segurança registraram a ação. As gravações mostram a dupla estacionando a moto em frente ao bar, interagindo com a vítima antes dos tiros e fugindo logo após o crime. Equipes de emergência foram acionadas, mas o homem não resistiu e morreu no local. Até o momento, os suspeitos não foram identificados e ninguém foi preso. A Polícia Civil investiga o caso e busca esclarecer a motivação do homicídio.
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3: Castelo, a marca dos brutos. A gente cria e vira mania.
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5: Castelo, esse é bruto.
6: Vem comigo.
5: Acelera.
6: Segura.
5: Castelo, segura essa emoção.
6: E vamos pegar descendo, porque subindo é contramão.
5: Cristiano Castelhano, o furacão do Centro-Oeste Paulista.
6: Boa noite, boa noite, boa noite. Boa noite, boiadeiro. Boa noite, boiadeiro. Firma no laço e vamos pra cima.
7: Ei, calma.
6: Anoiteceu, mas ainda não escureceu. Começo de noite, fim de tarde. Hoje é terça, 4 de agosto.
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6: Sai do mato, veiaco.
7: Aí na água, capivara, que lá vem bala.
6: Gasta sua internet comigo.
3: Engatilhou, Castelo? Então mete bala.
6: 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Esse lanche é um absurdo, irmão. Manda um áudio, 3264-9090. Vamos tocar sua música. 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Tá tudo certo aí? Tudo certo, mas nada resolvido? Aqui continua daquele jeito. Mata alto pra carpita, baixo pra roçar. E tá seco pra queimar.
5: Acelera.
6: Boa tarde pra você que tá chegando em casa agora, cansado, moído. Bom descanso. Pra você que tá iniciando os trabalhos. Pra você que tá no sítio, na fazenda. Um carro, na van, no ônibus, no caminhão. Uma ótima noite.
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6: Modão sim, modinha nunca.
5: Esse é o lema.
6: Porque aqui nós não toma mel, aqui nós mastiga a beira.
5: As melhores do passado.
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1: Mais uma noite, vou dormir. 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Milionário José Rico. Mais uma noite, vou dormir sem o meu bem. Por quê? Por quê? Mato Grosso e Matias, pra meter o chifre no chão e sair arando, de acordo, hein? Vai parar uns 15, 14, ou 13, acho que uns 14 arqueiros. Lá na região do Rio Claro. Região do Rio Claro, o André Pacola tá me ouvindo. Forte abraço, meu irmão. Manda um alô pra Aline, a Flávia, a Gabi, a Iris, a Jaqueline, a Rita, lá da cidade de Jaú. O Eric, na cidade de São Manuel. Alô, São Manuel. Alô, Areópolis, São Manuel. Seu Manuel, não é São Manuel. Seu Manuel, lá da cidade de Areópolis. Forte abraço. O Renato. Patrick. Charlotte, lá na cidade de Pratânia. Padeirinho, Agudos, Tinho Grava, alô Borebi.
2: Acelera.
1: Marcos Saviano, forte abraço. Sandro Ponte, alô Barra Bonita. Boa noite. Eu vou lá, mas eu já volto. Valendo X Ventura. Gasta sua internet comigo, participa aí, meu vizinho de cerca. 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

0: Anjo, Anjo de Batom. Indicação da Gi. Tá ouvindo aonde? Lençóis Paulista. Tem ainda Trio Parada Dura, Telefone Mudo. Mais uma noite, vou dormir sem o meu bem. É, eu toquei essa música do Milionário José Rico, esqueci de mandar um alô pro Zecão da Araucária. Já falei do Zecão, mas ele pediu essa música aqui. Alô, Zecão, forte abraço. Meu vizinho de cerca. O Zecão, meu vizinho de cerca, do lado esquerdo. Um abraço. Mais simples que painel de Jeep. 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
2: Olá, boa tarde, Ventura FM. Boa tarde, Castelo. Tudo bem com você?
0: Tudo certo, meu amigo.
2: É o Mister Silva falando. Toca pra mim uma música aí do Zezé de Camargo e Luciano. Valeu, feliz aqui o povo do Açaí 1. Tá todo mundo ligado em você. Coloca meu nome no sorteio. Beijo no seu coração.
0: Tchau, obrigado.
3: Boa tarde, Ventura. Essa.
0: Oi, Zan.
3: Coloca uma música da população pra mim ouvir. Oferecer pra galera do Bar de Mitra, que todo mundo da música. Tchau, obrigado.
0: Tchau, obrigado.
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0: O Cleiton também tá ouvindo. Dona Benedita de São Manuel, obrigado pelo carinho da audiência.
4: Boa tarde, Castelo. Aqui é o Vaguinho Pedreiro.
0: Oi, Vaguinho.
4: Manda uma música pra minha esposa Neidinha lá, Rio Negro de Solimões. Ninguém faz o que ela faz. E põe nós nesse sorteio aí. Engatilhou, mete bala. Tamo junto.
0: Tamo junto, parceiro. Tchau, obrigado.
5: Castelo. Boa noite, Castelo. É a Norma.
0: Oi, Norma.
5: A Norma quer a música da Mulher Chorona. Oferecendo pra minha amiga Ângela.
0: Tchau, obrigado.
6: Boa noite, Castelo. Tudo bem? Castelo, toca pra nós hoje aí a música Memória. Eu ofereço pra todos, pra minha amiga Norma em especial. E põe no sorteio aí do sorteio do lanche aí do X Ventura.
0: Fechou? Tá bom?
6: Tchau, obrigado.
0: Tchau, obrigado.
7: Boa noite, meu amigo Castelo, Mauri.
0: Oi, Mauri.
7: Ô, Castelo, toca Cascatinhana, Índia. Engatilhou, mete bala.
0: Tchau, obrigado.
8: Ô, Castelo, Zé Beleza.
0: Oi, Zé Beleza.
8: Castelo, manda um abraço lá pra turminha do meio ambiente lá, da prefeitura, meio ambiente, do Obras, né? Da prefeitura. Meu grande amigo aí, Tripa, né? O Norte, o Muru, o Luizinho, o Red, da dupla Red, o Alan, o Sidney, né? Meu grande amigo Xavier, né? Toca um hino aí do Barreirito aí pra nós, né? Este meu corpo que você vê. E por aí se vai. Se tiver algum sorteio aí, Castelo, soca nós pro meio. Engatilhou, Castelo, mete bala.
0: Tchau, obrigado. Simone Passarelli, obrigado pelo carinho da audiência. Maria Dona Maria Moreira também tá ouvindo. Valmir Melo, forte abraço.
9: Boa noite, Cristiano, tudo bem? Cristiano, quero ouvir a música. Uma música de Bagi Miltinho, bem animada. Tá bom, querido? Tchau e obrigada. Fica com Deus. Tchau, tchau.
0: Tchau, obrigado.
10: Boa noite, Castelo. Aqui é a Cláudia. Toca o modão aí pra nós, Zezé de Camargo e Luciano. E coloca o meu nome no sorteio. Gatilhou, mete bala. Tchau, obrigado.
0: Tchau, obrigado.
11: Boa noite, Castelo. Adnilson Bias, ofereço programação a todos os ouvintes.
0: Fechou, parceiro. Tchau, obrigado.
12: Boa noite, amigo Castelo.
0: Oi, querida.
12: Eu quero ganhar esse sorteio. Coloca eu aí. Castelo, fala blá blá blá. Toca o modelo aí. Tchau, obrigado.
0: Tchau, obrigado. Blá blá blá.
13: Castelo. Boa noite, Castelo. Tudo bem, meu amigo? Ô, Castelo, tem como tocar pra nós Trio Parada Dura, Blusa Vermelha?
0: Olha!
13: Oferecer pra todos os ouvintes aí, pro Luiz Felipe, meu filho, pra Leda Maria, minha esposa. Fica com Deus, Castelo. Bom trabalho aí, meu amigo. E mete bala.
0: Grande abraço, Daí. Tchau, obrigado.
14: Boa noite, Castelo. Aqui é o Márcio do Jardim Primavera, falando aqui do bar do Romário, com a Vanessa. Castelo, coloca meu nome aí no sorteio aí, quero comer esse X-Ventura aí, beleza? E toca uma moda pra nós aí do Chico Rei Paraná. Oferece aí pro Luquinha, pra todos que tá aqui no barco junto com nós aqui, beleza? Um abraço, engatilhou, mete bala.
0: Forte abraço, parceiro. Tchau, obrigado.
12: Eu sou Tana do São José. Tana tá aí, eu não chutei aí.
0: Claro.
12: Tchau, obrigado.
0: Teodorinho, tchau, obrigado.
15: Castelão, meu parceiro, Thiaguinho Rodrigues aqui.
0: Oi, Thiaguinho.
15: Castelo, toca aí um ponteado de viola de Tião Carreiro pra nós. Parece uma música minha esposa Andresa, nosso filho Léo. Todo mundo que estiver ouvindo, coloca nós no sorteio, engatilho, eu meti bala. E pro Sidão do Caju aqui também.
0: Tchau, briga. Tchau, tchau, briga.
16: Castelo, aqui é o Brincão que tá falando. Tamo aqui curtindo o seu programa. Aqui manda um modão caprichado da programação pra nós aí. E coloca eu no sorteio aí também, meu patrão. Oferecer pra todos os seus ouvintes. Beleza? Forte abraço. Vai pra todos os bares e lençóis.
0: Tchau, obrigado.
17: Boa noite, Castelo. Boa noite, Aventura. Zé Rondina de Buribi. Eu queria ver a música Chico Rei Paraná de lá pra cá. Oferecer pra Irene, pra Fátima, pro Júnior da Tapera, o Marizão da Saúde e o Marquinho Pinheiro. Obrigado, Castelo. Engatilhou, mete bala.
0: Tchau, obrigado.
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18: Boa noite, Castelo. Aqui é a Silvana do Rancho, duas meninas. Eu quero oferecer uma música da programação. É, oferecer pra Sabrininha participar do sorteio. Tchau, obrigado. Chama.
0: Chama. Tchau, obrigado.
19: Boa noite, Castelo. Aqui é o Antônio de Jaú. Também está ouvindo o seu lindo programa. É, toca para mim aí, Teodoro. É, se ela me largar. É, vai para todos os ouvintes da Aventura FM.
0: Alô, Jaú, boa noite, tchau, obrigado.
20: Boa noite, Castelo, é o Moacir do Lucro. Chama o Mirosmar pra nós aí, meu querido. Põe meu nome no sorteio. Tchau, obrigado.
0: Tchau, obrigado.
21: Boa noite, meu Castelo, beleza, meu irmão?
0: Oi, senhor.
21: Manda um abração pra nós aqui. Tá aí o Gil, que é só lá do Rachinha, lá. Tá lá nosso rachinho de sábado, Jonas, o Marcelo Biral, o doutor, professor Celso, doutor Gilson, pessoal de Buribi, Marquinhos, Oi Verde, beleza? Um abraço, quero participar do sorteio, hein?
0: Fechou, parceiro, tchau, obrigado.
22: Boa noite, Castelo, velho, fala de procurado, fala comigo, vamos que vamos.
0: Vamos que vamos.
22: Pra última noitada aí de serviço aí, amanhã é intervalo, é só velho barreiro com limão. Ô, Castelo, manda um alô aí pro Claudião, pro Esquerovaldo, mais conhecido como Japãozinho. O Lilo, pro Bel, Betinho, Baraúna e a todos que estiver ouvindo aí, beleza? Manda um alô pro Berto Risata aí também. Tchau, obrigado!
0: Tem que tomar um velho barreiro, parceiro, no terreiro. Velho barreiro no terreiro ouvindo o Tião Carreiro. Aí, bonito!
22: Boa noite, Castelo, véi. Fala de procurado, fala.
0: Já foi.
23: Boa noite, Castelo. Aqui é a Veri.
0: Oi, Veri.
23: Estamos aqui na casa da minha mãe, Antônia, curtindo a rádio. E toca uma música pra gente do Gian Giovanni. Engatilhou, mete bala.
0: Tchau, obrigado.
24: Boa noite, Castelo. Toca uma música aí pra nós. Ofereço para meu esposo Gilson Mota. Coloca nós no sorteio. Tchau, obrigado.
0: Tchau, obrigado.
25: Boa noite, Castelo. Boa noite, a Rádio Ventura. Tchau, obrigado. Ô, Castelo, toca um modão pra nós do Tião Carreira aí. Que é o Eduardo Sardinha. Tamo aqui na casa do Celão, aqui, o Célio Góes, aqui do Primavera. Manda um abraço pra todo mundo que tá aqui, pra minha esposa Aline, pra minha sobrinha Sara Caps, pro Rafa Boiadeiro, pra dona Cida, minha sogra, pro Celão e pro Anthony. E põe meu nome no sorteio aí, hein?
0: Fechou, tchau, obrigado. Tchau, obrigado.
26: Ô, Castelo, como é que tá, meu vizinho de cerca?
0: Tudo
26: pra
0: certo.
26: Pra nós é o Sérgio Reis aí, filho adotivo. Vou oferecer pra todos os ouvintes da rádio, pra todo mundo que gosta. Pra galera do Suco do Pica-Pau aqui da Serra Analog. E quer participar do sorteio, meu parceiro?
0: Fechou.
26: É, esse lanche é pro meu moleque. Obrigado. E vamos pegar descendo que subindo é contrabão. Tchau, obrigado.
0: Tchau, obrigado.
27: Fala, Castelo. Aqui é o João Moreno.
0: João Moreno.
27: De Araçaiaba da Serra. Queria ver a música do Cravinho, Cadeira de Balanço.
2: Valeu, meu amigo. Feliz pra todos vocês aí de Lençóis Paulista. Um grande abraço a todos. E fico com Deus aí. Um grande abraço a todos vocês. Valeu. Um abraço.
0: Grande abraço, parceiro. Tchau, obrigado.
3: Alô, Castelo. Boa noite, meu querido. Você tá bom?
0: Tudo certo.
3: Ô, Castelo, tá com uma boa aí pra nós aí do Henrique e Juliano. Ofereço pra todos que curtem aí. Ventura. Tchau, obrigado. Põe meu nome no sorteio.
0: Fechou. Tchau, obrigado.
4: Alô, boa noite, Castelo. Boa noite, Ventura. Tô aqui escutando a programação. Coloca um Zezé de Camargo Luciano pra nós e coloca no sorteio. Tchau, obrigado.
0: Tchau, obrigado.
5: Fala, Castelo. É o Sidão aqui do Caju.
0: Oi, Sidão.
5: Pensou uma música aí também pra toda a turma do Sardinha. Uma hora dessas estão reunidos lá no churrascão lá na casa do Vocélio lá. Abraço, Sardinha. Abraço a todos aí.
0: Forte abraço. Tchau, obrigado.
6: Boa noite, Castelo. Tudo bem? É o Ceará do PH de Cana. Queria pedir uma música aí do Gilberto Gilmar, assino com X. Esse é o pessoal do PHD aqui, todo mundo da equipe aqui. Estamos trabalhando aqui na colheita mecanizada.
0: Olha.
6: Beleza, meu amigo? Um abraço. Fique com Deus aí, viu?
0: Tchau, obrigado.
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7: Ô Castelo, manda um abraço pro meu amigo Cidão do Caju. Cara nota 10, hein? Um abraço, Cidão.
6: Tchau, obrigado.
8: Boa tarde, Castelo. Aqui é a Aline. Toca um modão aí do Tunique Tinoco pra nós. Quero oferecer pro pessoal que tá aqui na casa do Célio Góes, aqui no Jardim Primavera. Pro meu esposo Eduardo e pro Cidão lá do Caju, lá. Toca um modão aí. Cara, gente boa, hein? Tchau, obrigado.
6: Tchau, obrigado. Alô, Geraldo Jordão. Forte abraço.
9: Alô, Ventura. Um grande abraço a todos vocês. Quero participar desse sorteio.
6: Tchau, obrigado.
10: Nós estamos aqui na casa do Célio. Manda o nome do sorteio pro meu pai, pra vó, pro tio Zé, pro tio Duque, pra todo mundo que tá aqui.
11: Fala tchau, obrigado.
10: Tchau, obrigado.
11: Fala, é o Anto.
10: É o Anto.
6: Tchau, obrigado. 3, 2.

0: cabeceira. Essa música é pra arrebentar o peito na cerca do M Farpado. Juliano César, Vem aos Olhos da Lua. Mandou alô pra loira cheirosa. Um alô aqui também, meu grande amigo Caio Fernandes. Forte abraço, parceiro. Quem ganhou, vamos fazer o sorteio? Tem um sorteio agora do X Ventura. Você que participou. Quem ganhou foi a Simone Passarelli. Simone Passarelli foi a sortuda. Ganhou o X Ventura, final do telefone 6214, 6214, final do telefone.
1: Cristiano Castelhano, o furacão do Centro-Oeste Paulista.
0: Segura!
1: Castelo, segura, essa é você.
0: E vamos pegar descendo, porque subindo é contramão.
1: Acelera.
0: Muito obrigado mais uma vez pelo carinho da sua audiência. Uma ótima noite, fica com Deus e tchau, obrigado.

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2: Em Brasília, 19 horas. Está no ar a Voz do Brasil. As notícias do governo federal que movimentaram o país no dia de hoje.
3: Olá, boa noite.
2: Boa noite para você que nos acompanha em todo o país.
3: Terça-feira, 4 de agosto de 2026.
2: Vamos aos destaques do dia.
3: Saúde mental e BETS.
2: SUS vai oferecer 100 mil teleatendimentos por mês a pessoas com dificuldades relacionadas a jogos e apostas. Thaís de Araújo.
4: O serviço funciona como porta de entrada para a rede de atenção psicossocial e disponibiliza orientação, acompanhamento profissional e apoio também aos familiares.
3: E a propaganda e publicidade de BETS deve trazer alertas ao consumidor.
2: Quem conversa com a gente sobre isso é a secretária de Prêmios e Apostas do Ministério da Fazenda, Daniele Correia.
5: Você tem, aposta não é investimento. A outra é, apostar pode causar dependência. E uma questão de que apostar faz você perder dinheiro. Então é justamente nessa perspectiva, seja da saúde mental, seja da saúde financeira.
3: Crimes no ambiente digital.
2: Operações identificam grupos envolvidos em crime de ódio e incentivo à violência. Márcia Fernandes.
6: O Laboratório de Operações Cibernéticas atuou na análise de evidências digitais e na articulação entre as forças de segurança envolvidas.
3: Hoje, na apresentação da Voz do Brasil, Luciana Vasconcelos e Luciano Seixas.
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3: Foram realizadas duas operações para desarticular grupos criminosos que utilizam plataformas digitais para disseminar violência e propagar discursos de ódio.
2: As operações foram executadas em conjunto com as polícias civis de diferentes unidades da federação.
3: E os resultados foram apresentados hoje. Os detalhes você vai ouvir agora na reportagem de Márcia Fernandes.
6: A operação Rede Interrompida da Polícia Civil do Distrito Federal apura a existência de uma organização extremista que utilizava comunidades do aplicativo Telegram para planejar atos violentos e disseminar conteúdos preconceituosos contra determinadas raças, religiões e também contra mulheres. O diretor de Operações Integradas e de Inteligência do Ministério da Justiça e Segurança Pública, Anchieta Neri, destacou algumas das medidas adotadas.
7: A partir dessa articulação, a gente teve medidas de busca cumpridas em 8 estados da federação. A gente cumpriu algumas medidas de internação provisória e um mandado de prisão. O que se investiga ou o que se apurou não diz respeito meramente a opiniões, mas sim à própria intolerância e planejamento de atos severos de violência. Por isso, havia a necessidade de uma atuação rápida para que a gente não tivesse a possibilidade de ocorrer qualquer sinistro.
6: Já a Operação Lívia investigou uma rede criminosa que utilizava de plataformas virtuais para atrair adolescentes e incentivá-los à prática de violência. A investigação foi conduzida pela Polícia Civil de Mato Grosso do Sul após

0: com as polícias civis dos diversos estados, com os ministérios públicos dos diversos estados, com os diversos órgãos de inteligência. Esse tipo de colaboração possibilita uma atuação integrada e qualificada no combate a esses crimes.
1: As investigações permanecem em andamento para análise do material apreendido, a identificação de outros envolvidos e a responsabilização dos investigados, conforme o avanço dos respectivos inquéritos policiais. Lembrando que os casos de violência contra mulheres podem ser denunciados pelo Ligue 180, que funciona 24 horas por dia, gratuitamente. Reportagem Márcia Fernandes.
2: E estão abertas as inscrições para o curso Gestoras em Rede, voltado à formação de gestoras estaduais e municipais que atuam com políticas públicas para as mulheres.
3: A capacitação é gratuita e será realizada de forma online.
4: Estão abertas as inscrições para o curso Gestoras em Rede, formação em gestão de políticas públicas para as mulheres. A iniciativa é destinada a gestoras estaduais e municipais responsáveis pela elaboração, coordenação e implementação de ações voltadas à promoção dos direitos das mulheres. O curso é gratuito, tem carga horária de 96 horas e vai ser realizado com atividades online, ao vivo e também em formato assíncrono. A formação integra uma estratégia nacional de fortalecimento da gestão pública e de cooperação entre União, estados e municípios. O objetivo é oferecer instrumentos para planejamento, execução, monitoramento e avaliação das políticas públicas, além de criar uma rede permanente de troca de experiências entre as equipes que atuam nos organismos de políticas para as mulheres. Ao final do curso, as participantes devem elaborar diagnósticos e planos de ação voltados aos próprios municípios e estados. Para se inscrever, acesse gestorasemrede.com.br. Claudimário Carvalho, para a Voz do Brasil.
3: As propagandas e publicidades sobre apostas de cota fixa, as chamadas bets, passaram a ter novas regras voltadas à proteção aos consumidores.
2: Elas estabelecem, entre outras coisas, limites sobre o que pode ser dito nessas propagandas, responsabilização solidária de quem veicula as publicidades e proteção às crianças e aos adolescentes.
3: Além disso, as propagandas de bets terão também que exibir mensagens de alerta sobre os riscos envolvidos nas apostas.
2: Sobre tudo isso, nós conversamos com a secretária de Prêmios e Apostas do Ministério da Fazenda, Daniele Correia.
3: Eu e Mariana Jungmann também falamos com ela sobre saúde e bets. Acompanhe.
5: Secretária Daniele Correia, muito bem-vinda à Voz do Brasil. Vamos falar um pouco sobre essas duas portarias que regulam a publicidade sobre as apostas de cota fixa. A gente pode traduzir que é uma regulamentação sobre as propagandas de bets, assim, para ficar mais claro para o nosso público. E o que estabelecem essas portarias?
6: Bom, obrigada. Para a gente é sempre importante aqui na Secretaria de Prêmios e Apostas ter a oportunidade de tratar sobre o tema. E, de fato, quando a gente está falando dessas duas portarias, as portarias mais recentes aqui, a gente está falando desse universo de publicidade, propaganda e ações de marketing nesse mercado de aposta de cota fixa. Acho que é sempre importante dizer que esse mercado de aposta de cota fixa é um serviço público, né? E a lei, a 14790, é a lei que traz ali a regulamentação e traz ali diretrizes legais na implementação não só desse tema de publicidade, mas diversos outros temas. E a nova portaria ministerial ali, a 73, ela traz ali, reforça alguns conceitos, acho que amplia ali a questão da proteção ao consumidor apostador. Mas também traz ali a distribuição da responsabilidade solidária em todo esse veículo de comunicação, de divulgação, seja pessoas físicas e jurídicas, nesse mercado de apostas. E a gente tem uma outra portaria que altera a portaria que trata de jogo responsável, que trata dessas obrigações também legais que os agentes operadores precisam cumprir entre publicidade, ações de marketing e propaganda, que é justamente as frases de advertência, né? O 18+, e foi importante para a gente ali trazer e clarificar sobre o tema.
3: Essas frases de advertência, né, que vão ter que conter nas publicidades, elas devem dizer o quê? E que tipo, e por que que esse tipo de mensagem é importante, secretária?
6: Bom, as frases, o Ministério da Fazenda adverte, e aí você tem, aposta não é investimento, essa é uma das frases. A outra é, apostar pode causar dependência, né? E uma questão de que apostar faz você perder dinheiro, então

0: justamente nessa perspectiva, seja da saúde mental, seja da saúde financeira, do endividamento.
1: Ainda falando das mensagens, ela tem um tamanho mínimo, né? Ou seja, tem que estar num formato legível, facilmente visível, né, para o consumidor.
0: Exatamente. A gente traz ali, e aí, de novo, né, a necessidade de que eles estejam ali num tamanho mínimo de 10%, e a gente reforça, inclusive, nessa nova portaria, que eles precisam estar de uma maneira horizontal, né? Porque muitas vezes, né, tornar essa frase de uma maneira muito mínima e verticalizada dificulta até a leitura por parte, né, da sociedade.
2: Escondendo a frase,
0: exatamente,
2: né?
0: Então a necessidade de se ter isso de maneira legível, né, num contraste visual ali também, né, você ter um fundo ali que a pessoa consiga ler. E eu acho que são todas essas informações que são importantes.
2: Agora, um outro ponto importante dessa nova regulamentação sobre a publicidade de jogos é que ela passa a responsabilizar também quem faz a propaganda, né? Quem veicula a propaganda. E aqui a gente está falando, inclusive, dos influenciadores digitais, secretária, dos veículos de comunicação, e aí enxergando os influenciadores digitais também como uma espécie de veículo de comunicação, é isso? O que está previsto nessa responsabilização?
0: Sim, a ideia é a portaria, ela traz isso tanto voltado para pessoas físicas quanto para pessoas jurídicas, né, que veiculem, que distribuem, que impulsionem, né, que propaguem, não só a questão das bets ilegais, aí eu acho que é importante também, né, você ter essa responsabilização, porque quando você está falando de um ambiente ilegal, você não tem essas ferramentas à disposição daquele consumidor, daquele apostador, então, né, você fica muito mais frágil no desenvolvimento de riscos e de transtorno de jogo e do endividamento, então elas não precisam cumprir as regras e também no processo, né, de junto com as operadoras legalizadas, mas no processo de cumprir o que está dizendo ali a lei, né? No sentido e das portarias, reforçado agora pela portaria interministerial, no sentido de que o jogo, ele tem restrições na sua publicidade, né? Você não pode dizer que o jogo, ele substitui a renda, você vai ficar socialmente aceito, né? Você é mais bonito porque você joga. Então, a própria proteção que a gente comentou aqui, né? Da criança e do adolescente, então você não pode veicular para a publicidade para a criança, né? A criança não pode ser alvo da publicidade, ela não pode estar na publicidade, então eu acho que a distribuição da responsabilidade aí, eu acho que é importante, né, nesse mercado.
1: Secretária, esse tipo de regulação sobre a publicidade deve ter efeito para reduzir a quantidade de apostas, né? Especialmente nos casos de compulsão, não é isso?
0: A ideia é justamente isso, né? Se você está num ambiente ou num mercado onde você está falando de entretenimento, né? E quando isso passa, isso não é mais um entretenimento, você está colocando aquela pessoa em risco, né? Então, de novo, essa é uma série de mecanismos que eu acho que é importante, né, colocar à disposição. E aí eu queria ter a oportunidade aqui para dizer que a gente lançou no final, obviamente, o Ministério da Fazenda, junto com a SPA, isso já estava na agenda regulatória, a gente lançou a plataforma centralizada de autoexclusão. Então, hoje, se um cidadão, ele não quiser apostar, ou ele não quiser estar nessa atividade, ou, enfim, estar nesse mercado, ele pode utilizar essa plataforma, onde você fica auto-excluído de todas as plataformas autorizadas pela SPA em âmbito nacional. E aí você pode dizer se é por um prazo determinado ou por um prazo indeterminado. Então, você pode se auto-excluir por um mês, por 3 meses, por 6 meses, por 9 meses, por 12 meses, ou indeterminado. E lá, você pode dizer o motivo também. E a gente percebe que um dos principais motivos é justamente a perda de saúde, de controle mental, né? Então, acho que, de novo, essa é uma outra ferramenta também à disposição de qualquer pessoa da sociedade, obviamente, né, que queira utilizar. E a gente traz ali uma série também de outras questões, como ferramenta de autoteste da saúde, autoteste financeiro. Enfim, são todos os mecanismos e ferramentas nessa questão do jogo responsável.
2: É importante aqui a gente lembrar também que quem tiver identificando que tem problemas de saúde mental relacionados à questão do jogo, deve procurar ajuda,
0: sim,
2: né, secretária?
0: Exatamente.
2: E aí dentro do SUS a gente tem possibilidades,
0: sim,
2: de acompanhamento equipamento de tratamento, né?
0: Exatamente. A gente tem um acordo de cooperação técnica com o Ministério da Saúde, que é um grande parceiro. A gente, ano passado, começamos com um grupo de trabalho interministerial, junto com o Ministério da Saúde, Ministério do Esporte, a Secretaria de Comunicação Social, justamente nesse trabalho de se pensar, né, quais são as ferramentas. Porque quando você tem identificação de que você tem um risco, né, ou desenvolvimento de um potencial risco ali, você também precisa procurar caminhos. Então, o SUS, ele desenvolveu ali, ele fez um trabalho junto com toda a rede de colaboradores, não só da Unidade Básica de Saúde, mas também do próprio CAPS, né, na formação, né, no desenvolvimento da capacitação dessas pessoas, no recebimento dessas pessoas, na identificação dessas pessoas. Também fez ali um teleatendimento, então eles construíram, desenvolveram um teleatendimento voltado para essa parte de transtorno do jogo, de identificação, e o desenvolvimento ali de capacitação junto às unidades do CAPS, né, mais próximo da localidade da pessoa. Então, a gente também, na página da plataforma centralizada de autoexclusão, a gente fornece todos esses telefones, esses endereços, a página do DataSUS, se a pessoa também quiser fazer o seu autoteste da saúde, né, porque você se identifica, mas você precisa também achar um caminho ali.
2: Muito bem, nós conversamos com Daniele Correia, secretária de Prêmios e Apostas do Ministério da Fazenda. Secretária, muito obrigada pela sua entrevista à Voz do Brasil.
0: Obrigada a vocês.
3: Como nós ouvimos, o Sistema Único de Saúde oferece ajuda para quem enfrenta problemas relacionados a jogos e apostas.
1: O serviço de teleatendimento em saúde mental teve início em março e, a partir de hoje, oferece 100 mil acompanhamentos por mês.
3: O atendimento é remoto, sigiloso e pode ser o primeiro passo para o acesso à rede pública de cuidados.
4: Segundo o Ministério da Saúde, mais de 25 milhões de pessoas fizeram apostas em 2025. Desse total, cerca de 4,4% apresentam dependência de jogos, condição que pode causar prejuízos à saúde mental, às finanças e às relações pessoais. Alguns sinais podem indicar a necessidade de buscar ajuda, como aumento do tempo ou do dinheiro gastos com apostas, preocupação constante com jogos e mudanças no sono, no humor, na rotina ou nos relacionamentos. O Sistema Único de Saúde oferece atendimento sigiloso para pessoas que enfrentam esse problema. O serviço funciona como porta de entrada para a rede de atenção psicossocial e disponibiliza orientação, acompanhamento profissional e apoio também aos familiares, como explica o ministro da Saúde, Alexandre Padilha.
5: Então, além de abrir a porta do cuidado individual, de quem sofre com vício e dos seus familiares, a gente está abrindo uma outra porta, que é ter um diagnóstico cada vez melhor do problema, tá? Ter ações cada vez mais preventivas, regulatórias.
4: Para acessar o atendimento remoto, basta entrar no aplicativo ou na versão web do Meu SUS Digital, fazer login com a conta gov.br, acessar a área de mini apps e selecionar a opção Problemas com Jogos de Apostas. Em seguida, o usuário responde a um autoteste que auxilia na identificação do tipo de cuidado mais adequado. Quando o resultado indica risco moderado ou elevado, o encaminhamento para o teleatendimento é feito pela própria plataforma. Nos demais casos, são apresentadas orientações sobre os serviços disponíveis na rede de atenção psicossocial. De acordo com o Ministério da Saúde, o serviço remoto teve início em março e passa a oferecer 100 mil atendimentos mensais, explica o diretor do Departamento de Saúde Mental, Marcelo Quimate Dias.
6: Então, nessa primeira ação, nós tínhamos uma média de mais ou menos uns 600 atendimentos por mês. Tivemos uma procura muito grande e, a partir de agora, a gente vai passar a oferecer até 100 mil atendimentos por mês.
4: Quem preferir, também pode procurar atendimento presencial em uma unidade básica de saúde. No local, a pessoa e seus familiares recebem acolhimento, orientação e avaliação inicial. Quando necessário, a equipe pode encaminhar o paciente para o Centro de Atenção Psicossocial, o CAPS, onde é oferecido atendimento multiprofissional. Reportagem Thaís de Araújo.
1: E relembrando, pela plataforma de autoexclusão é possível solicitar o bloqueio do acesso às plataformas de apostas.
3: Para isso, basta acessar a página da ferramenta e entrar com a conta gov.br.
1: Doadores de sangue que colocaram piercing, fizeram tatuagens ou cirurgias não precisam mais esperar 12 meses para voltar a doar.
3: Pois é, as regras para doação foram atualizadas e devem estar implantadas nos hemocentros do país até setembro.
1: O objetivo é aumentar os estoques de sangue, garantindo a qualidade e a segurança do material.
7: Doar sangue salva vidas. Para se ter uma ideia, uma única doação pode ajudar até 4 pessoas. A funcionária pública Axa Cruz, que mora em Brasília, já doa sangue há 16 anos.
8: Um ato tão simples, rápido e que pode salvar vidas. Então eu me sinto muito honrada. 3 vezes por ano, inclusive uma delas é no dia do meu aniversário. Para mim já virou uma tradição.
7: E quem recebe esse sangue pode ficar tranquilo. Todo o material coletado passa por um rigoroso controle de qualidade e por testes que garantem a segurança das transfusões. Para reforçar ainda mais esse controle e ampliar a segurança de doadores e pacientes, o Ministério da Saúde atualizou os regulamentos técnicos que orientam os serviços de hemoterapia em todo o país. Como explica a gerente de captação de doadores do Hemocentro de Brasília, Kelly Barbie.
9: Cada vez mais no sentido de aprimorar, de melhorar os exames para testar uma qualidade cada vez maior desse sangue coletado. Então, você não vai precisar esperar mais 12 meses para muitos impedimentos. A maioria agora é de 4 meses. Como eu falei do piercing, da tatuagem, de medicamentos, de cirurgia, enfim, a novidade é muito boa e muito bem-vinda.
7: O Felipe, que doa sangue há 30 anos, sabe da importância desse ato de amor.
10: Me traz um sentimento muito bom, né? Um sentimento de solidariedade com o próximo. E além disso, a gente nunca sabe quando vai precisar, um familiar também, né? Então é muito importante. Eu saio com o coração aquecido.
7: E para você que nunca doou sangue, é muito simples. Basta procurar um hemocentro mais próximo, ter entre 16 e 69 anos, pesar no mínimo 50 quilos e estar em boas condições de saúde. Não apresentar sintomas de gripe, resfriado ou febre. Não precisa estar em jejum, mas nas 4 horas que antecedem a doação, deve evitar a ingestão de comidas gordurosas. Reportagem Cleide Lopes.
3: Se você é responsável por crianças ou adolescentes com menos de 15 anos, fique atento.
1: A campanha nacional de multivacinação já começou em todos os postos de saúde do país.
3: Essa é a chance de proteger o público infanto-juvenil contra doenças como poliomielite, influenza e hepatites.
1: O dia D da campanha vai ser em 22 de agosto e a mobilização vai até 1º de setembro.
11: A campanha nacional de multivacinação teve início nesta segunda-feira e vai até 1º de setembro. Crianças e adolescentes menores de 15 anos são o foco principal para atualizar a caderneta de vacinação. Pela campanha, são ofertados os imunizantes previstos no calendário nacional de vacinação do Ministério da Saúde, como poliomielite, tríplice viral, hepatites A e B, febre amarela, HPV, influenza, COVID-19 e dengue. Para receber a vacina, basta comparecer à unidade básica de saúde mais próxima da sua residência e levar documento de identificação, cartão do SUS, se tiver, e a caderneta de vacinação. Já o dia D da mobilização será em 22 de agosto. Para informações sobre horários de atendimento e disponibilidade das vacinas, basta consultar a unidade de saúde do seu município. Priscila Machado, para a Voz do Brasil.
3: Contribuintes que têm pendências com a Receita Federal, começou a valer hoje mudanças no atendimento presencial relativas ao imposto de renda.
1: A portaria proíbe o fornecimento de cópia de declaração do imposto e recibo de entrega nas unidades de atendimento.
3: Saiba o que muda no atendimento com Daniele Popov.
12: Portaria publicada nesta segunda-feira traz mudanças como a proibição do fornecimento de cópia da declaração do imposto sobre a renda da pessoa física. A entrega do recibo relativo à declaração também foi proibida nas unidades de atendimento da Receita. As mudanças foram adotadas para reduzir os riscos de acesso indevido a informações protegidas por sigilo fiscal, já que documentos como a declaração do imposto de renda contêm dados pessoais sigilosos e que podem ser usados indevidamente. previamente. A partir de agora, a cópia da declaração e o recibo de entrega passam a ser disponibilizados exclusivamente por canais que utilizam mecanismos de autenticação e controle de acesso. Outras alterações que a portaria traz são ajustes relacionados ao atendimento presencial, ao atendimento orientado e à recepção de documentos em processos de atendimento digital. Daniele Popov para a Voz do Brasil.
1: Curso Nacional de Escrita Criativa tem inscrição aberta até quarta-feira, dia 5 de agosto.
3: Com ele, o participante vai aprender a produzir textos que buscam envolver, emocionar ou prender a atenção do leitor ou ouvinte por meio da criatividade na linguagem, na estrutura e na narrativa.
1: A chamada pública vai selecionar 1.000 participantes.
3: Os selecionados vão receber de forma gratuita formação em escrita criativa em todas as regiões do país.
1: Mais informações no site da Universidade Federal do Rio Grande do Sul, em ufrgs.br/territórios da escrita.
3: E essas foram as notícias do governo federal.
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1: Fique agora com as notícias do Poder Judiciário e do Congresso Nacional. Boa noite.
3: Boa noite para você e até amanhã.

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1: Você vai ouvir agora notícias do Poder Judiciário.
2: CNJ aprova perda do cargo de juiz e extingue a aposentadoria compulsória como punição máxima.
3: Para o STJ, olheiro que atua durante venda de drogas responde por tráfico, não por colaboração.
2: Eletricista terá plano de saúde mantido, mesmo após ter sido demitido.
3: Boa noite, eu sou Marcela Luiza.
2: E eu sou Marta Ferreira.
3: O Conselho Nacional de Justiça aprovou nesta terça-feira a perda do cargo de juiz e acabou com a aposentadoria compulsória como punição máxima a magistrados que cometerem infrações graves.
2: Pelas novas regras, nos casos mais graves, o juiz poderá ser colocado em disponibilidade com proposta de perda do cargo.
3: Nessa hipótese, o magistrado será imediatamente afastado das funções e passará a receber remuneração proporcional ao tempo de contribuição até a decisão definitiva do Supremo Tribunal Federal.
2: Com isso, o CNJ adequa as normas ao entendimento firmado em maio pela primeira turma do STF, segundo o qual a aposentadoria compulsória deixou de ter fundamento constitucional como sanção disciplinar após a reforma da Previdência.
3: Em 10 meses, gestão do ministro Edson Fachin responde por 10% das aposentadorias compulsórias do Conselho Nacional de Justiça.
2: Hoje, o plenário do CNJ extinguiu a aposentadoria compulsória como punição máxima a juízes que cometerem infrações graves. Pablo Lemos.
4: No início da sessão desta terça-feira, o presidente do STF e do Conselho Nacional de Justiça, ministro Edson Fachin, destacou alguns dados sobre os processos disciplinares julgados pelo Conselho.
5: Do final de setembro a julho deste ano, esse plenário concluiu o julgamento de 24 processos administrativos disciplinares, aplicando 11 penas de aposentadorias compulsórias, 8 disponibilidades, 4 censuras e 1 advertência. Ainda em sede de revisão disciplinar, foram aplicadas outras 2 penas de aposentadoria compulsória e mais 2 de disponibilidade. Assim, 14 juízes que cometeram faltas gravíssimas foram afastados dos quadros da magistratura. Trata-se de 10% do total de aposentadorias compulsórias até hoje aplicadas pelo CNJ, sendo essa penalidade administrativa mais grave até então vigente.
4: Fachin destacou que a atuação disciplinar é uma das competências constitucionais mais relevantes do CNJ para a preservação da confiança da sociedade no judiciário.
3: Quem atua como olheiro ou vigilante de forma integrada e indispensável à comercialização de drogas responde pelo crime de tráfico e não por colaboração como informante.
2: Essa conclusão é do STJ, Fátima Uchoa.
6: Moradores de Goiânia enviaram um vídeo a policiais militares com 2 homens comercializando drogas. Um vendia entorpecentes enquanto o outro permanecia ao lado observando a movimentação. Os policiais os abordaram e concluíram que o segundo homem era um vigilante durante a negociação. A Justiça de Goiás considerou que ambos atuavam na comercialização das drogas, cada um com papel específico no crime. A 5ª turma do STJ negou provimento ao recurso da Defensoria Pública que buscava desclassificar a condenação por tráfico de drogas para o delito de informante. Segundo o relator ministro Ribeiro Dantas, quem permanece ao lado do vendedor e ajuda a garantir a segurança da negociação participa diretamente da prática do crime.
3: Eletricista terá plano de saúde mantido mesmo após ter sido demitido.
2: Para o TST, por se tratar de contrato de trabalho, a Justiça Trabalhista tem competência para julgar o caso. Larissa Batista.
7: O eletricista foi demitido após 37 anos de trabalho e foi informado que poderia continuar com o plano de saúde da empresa. Porém, a única opção oferecida pela companhia de energia representava um aumento de mais de 5 mil na mensalidade. No TST, ficou decidido que a empresa deve garantir, tanto para o eletricista quanto para os dependentes dele, o mesmo plano de saúde dos trabalhadores ativos. Ainda cabe recurso da decisão.
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3: Uma boa noite.
2: Boa noite.
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0: Estado. Eu sou Paula Groba.
1: E eu sou Humberto Pinheiro.
0: E estes são os destaques de hoje do Jornal do Senado, que começa agora.
1: Botão do pânico para corridas por aplicativo avança no Senado.
0: Incentivo à violência contra a mulher pode virar crime específico.
1: Leis ambientais aprovadas pelo Congresso serão analisadas pelo STF.
0: Boa noite.
1: Boa noite.
0: Mais segurança para motoristas e passageiros de aplicativos de transporte. Um projeto em análise no Senado prevê a criação de um botão do pânico para ser acionado em situações de violência durante as corridas.
1: A proposta já foi aprovada pela Comissão de Ciência e Tecnologia e agora será discutida pela Comissão de Transparência e Defesa do Consumidor. A reportagem é de Herman Kulitz.
2: O botão do pânico tem por objetivo aumentar a segurança, tanto dos passageiros quanto dos motoristas de transporte por aplicativo, como Uber e 99, e deve ser acionado em casos de violência. O texto original do senador Carlos Viana, do PSD de Minas Gerais, determinava um cadastro prévio com foto do titular da conta e do cliente que irá embarcar, e reconhecimento facial antes de cada viagem. Mas, na Comissão de Ciência e Tecnologia, o relator, senador Carlos Portinho, do PL do Rio de Janeiro, conseguiu aprovar duas alterações. Eliminou a exigência de reconhecimento facial e exigiu identificação visível nos veículos usados para o transporte pago privado de passageiros. Portinho falou sobre a importância da regulamentação.
3: O motorista também vai estar seguro, porque ele sabendo quem é o usuário, se amanhã ele sofrer algum crime, ele fica muito vulnerável e ele poder identificar, não só com os dados na plataforma, mas reconhecimento da foto, né, ou de um documento com foto.
2: O projeto aguarda a análise da Comissão de Transparência e Defesa do Consumidor. Se aprovado, segue para a Câmara dos Deputados.
0: E já está na Comissão Mista de Orçamento, a medida provisória que abre crédito extraordinário para garantir o pagamento do apoio financeiro do governo a produtores e importadores de combustíveis.
1: O objetivo é evitar que a elevação de preços por causa da guerra no Oriente Médio gere aumento da inflação nos custos de transporte, com efeito em cascata nos demais setores da economia. Repórter Alexandre Campos.
4: São 3.473 milhões de reais que serão usados para compensar o aumento do valor de compra desses insumos no mercado internacional em decorrência dos conflitos no Oriente Médio. O senador Jax Wagner, do PT da Bahia, lembrou que se nada for feito, a elevação do preço dos combustíveis poderá prejudicar toda a economia.
5: Aí o presidente tem que reagir para evitar que, inclusive, se comprometa a economia nacional, provocando uma inflação acima daquilo que a gente já tem da meta que está colocada.
4: Líder da oposição no Congresso Nacional, o senador Isalci Lucas, do PL do Distrito Federal, cobrou fiscalização.
6: Tem que ver agora o controle disso, né? Tem que controlar para ver se realmente na bomba, se o consumidor vai sentir isso, né? E corre o risco de você dar isenção, fazer tudo isso e o preço continuar do mesmo jeito.
4: Como a medida provisória tem força de lei, a Agência Nacional do Petróleo já pode repassar aos produtores e importadores de combustíveis e óleo diesel os valores do apoio financeiro nessas operações, desde que comprovadas as importações.
0: Já está em vigor a lei que destina parte do dinheiro das BETs para o Fundo da Polícia Federal.
1: O FUNAPOL foi criado em 1997 para financiar e estruturar as operações do órgão. Repórter Pedro Pincer.
7: A lei determina que o Fundo para Aparelhamento e Operacionalização das Atividades Fim da Polícia Federal, o FUNAPOL, deverá receber até 3% dos recursos obtidos pelo governo com apostas de cota fixa, conhecidas como BETs. Esses recursos, antes direcionados à Seguridade Social, vão cobrir gastos com a saúde dos servidores da PF, além de retribuição por atividade extraordinária. O repasse dos recursos das apostas está previsto para ocorrer de forma gradual: 1% em 2026, 2% em 2027 e 3% a partir de 2028. O senador Randolfe Rodrigues, do PT do Amapá, ressaltou a importância desse dinheiro para a Polícia Federal.
8: O morador dos Morros Cariocas, cariocas, o morador das favelas desse país, são igualmente vítimas do crime organizado quanto o cidadão que mora nos locais nobres. Para combater, precisa de polícia estruturada e precisa de fortalecimento, sobretudo das instituições federais, que têm a função precípua com inteligência de investigar o crime e de desarticular o crime. Sem recurso e sem estruturação, não se faz o combate adequado ao crime.
7: Além dessa receita, o FUNAPOL conta com transferências voluntárias de entes federativos ou de organismos internacionais vinculadas a programas de enfrentamento ao crime organizado, doações de pessoas físicas ou jurídicas, nacionais ou estrangeiras, e outras receitas legalmente previstas.
0: Quem incentivar, instigar ou ameaçar outra pessoa para que pratique violência doméstica e familiar contra a mulher poderá ser condenado até 2 anos de reclusão, além do pagamento de multa. É o que prevê um projeto de lei em análise na Comissão de Segurança Pública.
1: A proposta também estabelece aumento de pena quando o crime for cometido durante a vigência de medida protetiva de urgência, utilizar anonimato e envolver compartilhamento ou ameaça de divulgação de dados pessoais, imagens ou informações sensíveis da vítima. O autor do projeto, senador Efraim Filho, do PL da Paraíba, ressalta que a medida é necessária porque a instigação de terceiros, inclusive por meios digitais, contribui para aumentar o ciclo de violência contra a mulher.
9: As medidas protetivas que hoje a lei permita que sejam tomadas contra o agressor possam ser também tomadas contra terceiros que porventura venham a também infligir a ameaça no sentido de desestabilizar a vítima, intimidá-la a ponto de retirar a denúncia ou algo desse tipo.
0: E uma série de ações que questionam decisões do Congresso Nacional com impacto no meio ambiente serão julgadas neste mês no Supremo Tribunal Federal.
1: Os pedidos à Justiça tratam da Lei Geral do Licenciamento Ambiental e do Marco Temporal das Terras Indígenas. Quem explica é o repórter César Mendes.
10: Aprovada em maio do ano passado no Congresso, a Lei Geral do Licenciamento foi criticada pela senadora Elisiane Gama, do Maranhão, por flexibilizar as licenças.
11: Quanto mais flexível, mais possibilidade de desastres.
10: O presidente da República vetou a mudança, mas a derrubada do veto no Congresso em novembro foi elogiada pelo senador Marcos Rogério, do PL de Rondônia.
12: Não somos poderes subalternos, somos poderes iguais.
10: Agora, a Lei Geral do Licenciamento vai passar pelo crivo do STF no julgamento de ações movidas pela Rede, o PSOL e o Partido Verde, questionando a flexibilização das licenças para Sueli Araújo, do Observatório do Clima, inconstitucional.
13: São dispositivos que afrontam a nossa Constituição e é dever do Supremo afastar essas inconstitucionalidades.
10: O STF julga ainda neste mês ações contrárias ao marco temporal das terras indígenas e à suspensão da moratória da soja.
0: Nas eleições de outubro, o eleitor vai precisar escolher 2 candidatos ao Senado, mas não vale repetir o mesmo nome.
1: Se isso acontecer, o segundo voto será anulado. Saiba mais na reportagem de Marcela Cunha.
14: 2 votos, 2 nomes e 2 vagas. Essa é a conta que o eleitor precisa guardar nas eleições de 2026 para o Senado Federal. Na urna eletrônica, o cargo de senador vai aparecer 2 vezes. Primeiro, o eleitor digita o número de um candidato, confere a foto e confirma. Em seguida, uma nova tela será aberta para a escolha do segundo candidato. Mas não adianta repetir o número para reforçar o voto no candidato preferido. Os votos precisam ser dados a pessoas diferentes. Se o eleitor escolher o mesmo candidato nas 2 vezes, apenas o primeiro voto será válido e o segundo será anulado. A votação em 2 nomes ocorre porque, neste ano, cada estado e o Distrito Federal vão preencher 2 vagas no Senado. O eleitor só poderá escolher candidatos que disputem a eleição na unidade da federação onde ele vota. Mas, segundo o consultor legislativo do Senado, Gilberto Guerzoni, muitos eleitores podem chegar ao dia da votação sem saber que tem direito a 2 escolhas.
15: O eleitor, na hora que ele responde à pesquisa, muitas vezes ele até desconhece que tem 2 votos, ele desconhece a lista de candidatos e ele não escolheu, né, o seu senador, especialmente o seu segundo senador.
14: A dificuldade aumenta porque o voto para senador divide a atenção do eleitor com as escolhas para presidente, governador e deputados. Para não esquecer nenhuma das escolhas, a recomendação da Justiça Eleitoral é levar uma colinha de papel com o número dos candidatos.
1: Foi edição de Paula Groba e trabalhos técnicos de João Lira, o Jornal do Senado fica por aqui. Acompanhe agora as notícias da Câmara dos Deputados. Boa noite.
0: Boa noite e até amanhã.

0: plenário pode votar medidas provisórias e projetos ligados ao agronegócio.
1: Câmara aprova a regulamentação da atividade profissional do salva-vidas.
0: Vítima de violência poderá usar recursos de conta conjunta com o marido.
1: Boa noite. A Comissão de Constituição e Justiça da Câmara aprovou proposta que autoriza a mulher em situação de violência doméstica a utilizar recursos depositados em conta conjunta com o marido para se reacomodar em local seguro.
0: A repórter Maria Neves traz mais detalhes sobre o projeto que foi encaminhado para análise dos senadores.
2: Pela proposta da deputada Laura Carneiro, do PSD do Rio de Janeiro, a medida protetiva deverá ser autorizada pelo juiz e a utilização do dinheiro pode ocorrer em qualquer regime de bens adotado pelo casal. Laura Carneiro lembra que a Lei Maria da Penha assegura que mulheres em situação de violência sejam afastadas do lar e acolhidas em abrigo ou local seguro quando houver risco de vida. Entretanto, segundo afirma, levantamento do Instituto Brasileiro de Geografia e Estatística de 2018 mostrou que somente 2,4% dos municípios mantinham casas-abrigo. Os estados gerenciavam outras 43 unidades. Diante disso, a parlamentar ressalta que muitas vezes a vítima de violência é obrigada a permanecer na mesma casa que o agressor e continuar submetida a maus tratos, situação que a proposta busca evitar.
3: Ação de separação demora muito, divórcio demora muito. Durante esse período, ela vai viver como? E como ela não tem como viver, ela acaba não se afastando do lar e continua sofrendo as agressões. Vai chegar um ponto que ela vai acabar o feminicídio. Então o objetivo é que quando ela peça a medida protetiva, quando ela começa a sofrer a violência doméstica, ela tenha uma oportunidade de ter essa violação patrimonial e essa violação econômica minimamente resolvida.
2: Laura Carneiro ressalta ainda que contas conjuntas podem ser livremente movimentadas pelos seus titulares, o que poderia tornar a medida proposta desnecessária. No entanto, recorda que não são raros os relatos de violência patrimonial nos quais o agressor impede ou dificulta o acesso da mulher à gestão do patrimônio ou desvia recursos financeiros do casal. Permitir que a mulher disponha dos bens conjuntos, portanto, seria uma forma de contornar esse problema e permitir que a mulher reconstrua a própria vida longe do agressor. Da Rádio Câmara de Brasília, Maria Neves.
4: Segurança Pública.
1: Da Vitória, do PP do Espírito Santo, apresentou projeto que determina a suspensão imediata da posse e do porte de arma de investigados por violência doméstica. O texto prevê a apreensão da arma em até 24 horas, sem necessidade de decisão judicial específica.
0: Da Vitória explica que o objetivo é diminuir o risco de agressões fatais enquanto houver investigação, processo ou medida protetiva. A matéria está sendo analisada em conjunto com outros projetos semelhantes e, caso seja aprovada nas comissões, pode seguir direto para o Senado.
1: Avança na Câmara projeto de Félix Mendonça Júnior, do PDT da Bahia, que bane das redes sociais condenados por crimes contra mulheres quando as plataformas forem usadas na prática do delito. Pelo texto, as empresas de tecnologia têm 48 horas para excluir as contas.
0: Félix Mendonça Júnior lamenta o fenômeno de monetização e espetacularização da violência de gênero nas redes sociais e que o Brasil figure entre os 5 países com maior número de feminicídios. Por estas razões e para proteger a dignidade humana, ele pede a aprovação da matéria.
4: Justiça.
1: Rodrigo Hollenberg, do PSB do Distrito Federal, questiona o sigilo imposto sobre o registro das visitas ao empresário Daniel Vorcaro na prisão. Ele afirma que a população tem o direito de conhecer eventuais vínculos e relações que possam ser relevantes para o caso do Banco Master.
5: me causou uma grande surpresa a notícia de que a Polícia Federal teria pedido o sigilo sobre as visitas a Daniel Vorcaro na prisão. É muito estranho, porque a população quer saber exatamente quem são as pessoas, as autoridades, eventualmente as autoridades, que realizaram negócios com Daniel Vorcaro. Portanto, no meu entendimento, não se justifica absolutamente qualquer tipo de sigilo em relação às visitas realizadas a Daniel Vorcaro na prisão.
0: Rodrigo Hollenberg defende ainda a continuidade das investigações sobre o Banco Master e cobra a instalação de uma CPI para apurar as responsabilidades e recuperar recursos. Ele reitera que a apuração é fundamental para garantir transparência e esclarecer os fatos.
4: Saúde.
1: Beto Preto, do PSD do Paraná, é autor do projeto que torna obrigatória a realização de pelo menos uma ultrassonografia morfológica durante o pré-natal oferecido pelo SUS. O deputado explica que a medida busca ampliar a qualidade da assistência prestada às gestantes.
0: Ele lembra que a experiência já foi adotada no Paraná e defende a ampliação da iniciativa para todo o Brasil. Beto Preto afirma que o exame realizado entre a 20ª e a 24ª semana de gestação é importante para avaliar o desenvolvimento fetal e identificar situações que demandem acompanhamento especializado.
6: Por que entre a 20ª e a 24ª semana? Que é o momento que ainda é possível você evoluir para um tratamento cirúrgico intrauterino. Então, esse é um momento importante. O Brasil vai dar um passo gigante no sentido de garantir mais ainda pré-natal correto para as mulheres brasileiras e dizer que no Paraná nós já instituímos esse ultrassom, essa ultrassonografia morfológica já, e isso vem dando muito certo. Queremos expandir para todo o Brasil através desta lei.
4: Homenagem.
1: Raimundo Santos, do PSD do Pará, destaca a criação do Dia Nacional da Música Gospel, celebrado em 9 de junho. O deputado afirma que a lei reconhece a presença do gênero musical em espaços religiosos, plataformas digitais, praças e emissoras de televisão.
7: Qual a importância desse reconhecimento, dessa homenagem à música gospel? A música gospel, na verdade, é o gênero musical que durante, por exemplo, a pandemia do novo coronavírus, foi o gênero mais ouvido e que serviu de alento para tantas pessoas consumidas pelo estresse, pela ansiedade, porque as mensagens da música gospel, elas são mensagens de paz, de amor, de esperança, mensagem também de fé.
0: Raimundo Santos explica que a escolha de 9 de junho faz referência ao nascimento de Frida Wingren, enfermeira, musicista e compositora de hinos cristãos. Ele reforça a relevância da data nacional para a valorização da música gospel e para a cultura brasileira.
1: Josenildo, do PDT do Amapá, apresentou o projeto que institui 29 de junho como Dia Nacional do Pescador Artesanal. O deputado propõe incluir esses trabalhadores na data, que atualmente homenageia apenas os praticantes da pesca amadora.
0: Josenildo observa que a medida reconhece a contribuição da pesca artesanal para a economia das comunidades costeiras e ribeirinhas. O parlamentar ressalta que a atividade preserva conhecimentos tradicionais ligados à cultura popular e ao uso sustentável dos recursos naturais.
4: Trabalho.
1: Os deputados aprovaram um projeto que regulamenta a profissão do salva-vidas. Saiba mais sobre o assunto na reportagem de Paula Bittar.
8: A Comissão de Constituição e Justiça da Câmara aprovou uma proposta que regulamenta o exercício da profissão de salva-vidas no Brasil. Pela proposta, para exercer a atividade, o profissional deve ter mais de 18 anos, estar em bom estado de saúde, possuir ensino médio completo e passar em uma avaliação prática de corrida e natação. Também é necessário completar um curso profissionalizante de 160 horas em uma instituição reconhecida e manter a formação atualizada a cada 2 anos. anos. Os salva-vidas terão como atribuições a realização de técnicas de prevenção, resgate e primeiros socorros em situações de emergência e ações educacionais sobre os riscos de acidentes aquáticos. A proposta obriga os estabelecimentos que oferecem acesso a ambientes aquáticos a contratar profissionais salva-vidas que terão como direitos o uso de uniformes e equipamentos de proteção, jornada de trabalho de até 40 horas semanais, seguro de vida e aposentadoria especial para aqueles expostos a condições de risco durante as atividades. A relatora na comissão, deputada Ana Paula Lima, do PT de Santa Catarina, explicou que os profissionais lutam há mais de 15 anos por reconhecimento.
9: Houve projetos já arquivados sobre o tema, mas a categoria nunca desistiu, porque sabe o que representa esta profissão no nosso país. No Brasil, morrem em média 16 pessoas afogadas por dia e pelo menos 4 delas são as nossas crianças. Reconhecemos que restringir o exercício dessa profissão é constitucional, porque está diretamente ligada à proteção da saúde, da segurança de quem depende desses profissionais no mar, nos nossos rios, nos lagos e piscinas.
8: O projeto aprovado também estabelece que o piso salarial da categoria seja definido em lei específica. A proposta que regulamenta o exercício da profissão de salva-vidas já pode seguir ao Senado, a menos que haja recurso para votação pelo plenário da Câmara. Da Rádio Câmara de Brasília, Paula Bitar.
4: Agricultura.
0: Padre João, do PT de Minas Gerais, celebra os 20 anos de criação do Sistema Nacional de Segurança Alimentar e Nutricional, o SISAM. O parlamentar exalta a política de combate à fome no país e defende que, após consolidar o acesso básico à comida, o foco central deve ser a qualidade do alimento.
10: Ao virar essas duas décadas do SISAM, temos que, além de garantir comida de verdade para todas as brasileiras e brasileiros, nós temos que avançar na qualidade do alimento. Porque é assustador o crescimento da obesidade e do sobrepeso, sobretudo em crianças e adolescentes. Isso significa uma degradação de fato da qualidade de vida dessas pessoas.
1: Padre João manifesta preocupação com o aumento do consumo de produtos nocivos à saúde e defende o uso de mecanismos fiscais para desestimular esses hábitos. Ele sugere que alimentos ultraprocessados e refrigerantes tenham alíquotas mais altas.
4: Desenvolvimento Regional.
0: E o do Rocha, do MDB do Maranhão, propõe isentar estados autossuficientes e superavitários de energia das cobranças extras das bandeiras tarifárias amarela e vermelha. O parlamentar explica que a ideia é criar uma diferenciação para estados que produzem mais energia do que consomem.
11: Atualmente, o sistema de bandeiras tarifárias é aplicado de forma uniforme em todo o território nacional, sem considerar disparidades regionais quanto à capacidade de geração. Tal situação penaliza consumidor de estados que são autossuficientes em energia, que acaba pagando tarifas adicionais, mesmo não contribuindo para a necessidade de acionamento de termoelétricas ou compra de energia mais cara no mercado. Então, é essa a motivação para me apresentar esse projeto de lei, no sentido de fazer com que haja justiça.
1: E o do Rocha argumenta que o atual modelo pune estados como Maranhão, que tem grande geração hidrelétrica, eólica, solar e a gás, mas pagam as mesmas tarifas adicionais cobradas de estados deficitários. Ele afirma que a proposta torna a cobrança mais compatível com a realidade energética de cada região.
0: Projeto de Dilvan da Faro, do PT do Pará, cria a Política Nacional de Proteção às Mulheres Ribeirinhas. Com foco na inclusão social, na justiça territorial e no desenvolvimento sustentável, o texto promove também a autonomia econômica e a defesa dessas mulheres contra a violência.
1: A proposta de Dilvan da Faro amplia o acesso das ribeirinhas a políticas públicas e valoriza os saberes tradicionais, indicando a relevância da incorporação deles em ações de combate às mudanças climáticas.
4: Votação.
0: A retomada dos trabalhos na Câmara pode ter votações de medidas provisórias e projetos ligados ao agronegócio. As votações serão ajustadas conforme o calendário eleitoral. O repórter Antônio Vital tem as informações.
12: A Câmara dos Deputados retoma os trabalhos depois do recesso parlamentar de julho com o calendário de votações ajustado em função do período eleitoral. Até o primeiro turno das eleições, em 4 de outubro, deputados e senadores têm que conciliar a atividade legislativa com o calendário eleitoral. Agosto é um mês em que os partidos têm que realizar as convenções, definir e registrar as candidaturas e dar início às campanhas nas ruas. Por isso, Câmara e Senado reservaram 2 semanas de esforço concentrado para votações. A primeira na semana entre 10 e 14 de agosto. A segunda entre 31 de agosto e 3 de setembro. Entre as propostas que devem ser votadas estão 7 medidas provisórias editadas no início do ano e que perdem a validade se não forem analisadas pela Câmara e pelo Senado até o final de agosto. Uma delas institui o Programa Extraordinário de Reequilíbrio Financeiro das Famílias, também chamado de Novo Desenrola Brasil. O programa tem o objetivo de ajudar famílias a renegociar dívidas com instituições financeiras com condições mais favoráveis. Outra medida provisória que precisa ser votada cria ajuda financeira para importadores de óleo diesel e gás de cozinha, como maneira de evitar desabastecimento em função da guerra no Oriente Médio. Ela também prevê apoio financeiro ao setor aéreo. Ainda em relação a combustíveis, pode ser votado o projeto do governo que cria subsídios e ajuda financeira para empresas do setor, como maneira de reduzir o impacto da guerra entre os Estados Unidos e Irã nos preços do óleo diesel, biodiesel, gasolina, etanol e querosene de aviação. Outras propostas que podem ser votadas foram apresentadas como prioridade no primeiro semestre pela Frente Parlamentar da Agropecuária. Um dos projetos suspende por 2 anos sanções e embargos ambientais a pequenos produtores rurais. A medida não tem apoio do governo, que argumenta que, na Amazônia legal, isso pode significar a suspensão de sanções a quem possui propriedades de até 400 hectares. Como disse o deputado Helder Salomão, do PT do Espírito Santo.
13: Pode criar, sim, problemas que reduzam a efetividade das sanções, cuja finalidade é interromper imediatamente o dano ambiental. O projeto de lei prevê 24 meses para que os proprietários adotem medida de recuperação ambiental.
12: Também pode vir a ser votado na Câmara projeto que reduz a jornada normal de trabalho para 40 horas semanais e garante 2 dias de repouso semanal remunerado, sem redução de salário. O projeto apresentado pelo governo regulamenta a proposta de emenda à Constituição aprovada pelos deputados no primeiro semestre e que aguarda análise pelo Senado. Outras propostas prontas para a pauta ainda não têm consenso entre os diversos partidos políticos. É o caso do projeto que inclui um incentivo à violência contra a mulher como crime inafiançável, como o racismo. Da Rádio Câmara, de Brasília, Antônio Vital.
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4: Economia.
1: Reginaldo Lopes, do PT de Minas Gerais, afirma que a reforma tributária sobre o consumo vai simplificar o sistema de impostos a partir de 2027. O deputado observa que o novo modelo cria mecanismos de devolução de tributos para ampliar a justiça social.
15: Nós vamos devolver parte dos impostos pagos por 73 milhões de brasileiros e brasileiras de renda per capita até meio salário. O cidadão vai comprar, pagar e receber de volta parte dos seus impostos. Um modelo transparente, aonde o cidadão brasileiro, a cidadã brasileira, vai saber o preço de um produto e o preço do imposto. Com justiça tributária, para justiça social, para combater as desigualdades, nós vamos devolver 100% dos impostos para 73 milhões de brasileiros.
0: Reginaldo Lopes ressalta que o cashback alcança despesas essenciais, como energia, água, gás, internet, telefonia e esgoto. Ele também menciona a ampliação da faixa de isenção do imposto de renda como parte de uma agenda voltada à redução da carga tributária sobre os trabalhadores.
1: Feirantes de todo o país poderão ter isenção do imposto sobre produtos industrializados, o IPI, na compra de veículos utilitários novos. A medida proposta por Adriano do Baldi, do PP de Goiás, visa beneficiar mais de 2 milhões de profissionais cadastrados.
0: O projeto reconhece o automóvel

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